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0: che coisa boa. Os Atuais, na voz inconfundível do Paulinho Dio, né, tchê? Rumo às estrelas, nós rumamos pras estrelas. Você prefere eu cantando ou eu falando? Você que sabe, né, tchê? Faço dupla com Os Atuais, com JM, com Baitaca, com o Campeirismo. 20 horas e 9 minutos no Cebolando 89. Tamo junto, tamo botado, começando mais um trancão. Até as 21 horas, alegria musical no teu rádio. Aqueles bailão do Paraná, da Santa Catarina, do Rio Grande Amado, é a hora, é a vez, é aqui. Também tem um abraço, mas claro que tem.
1: Lá de balcão, o compadre tá esperando um abraço.
0: Tá bom, nono, vamos mandar um abraço então, tio. Quero mandar um abraço daqueles bem apertado, daqueles abraço por três vezes, pro meu compadre Silvio Albuquerque. Alô, ele é famoso, conhecido por O Silvião. Azagore! Um abraço, meu compadre Silvio Albuquerque. Eu até me emociono e erro o nome, vou falar o nome dele, né, tchê? Também junto, acompanhado. É, a gente tem que escolher as companhias, né, Silvio? Não é assim abrir a porta da caminhonete e deixar entrar, tá, tchê? Acompanhado com meu compadre Silvio, o vencedor, o campeão, The Champions? É da Champions League o cara, Silvio? Ele é da Europa? Ah, é daqui do Sorriso? Ah, tá, agora, ah! Um abraço, meu compadre Silvio, um abraço aí para o campeão, para o champion. Junto, botado no bolicho, tá na hora de toda a família escutar, claro que tá na hora.
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0: Silvio, The Champion, se caso a caminhonete estragar, pega o ônibus.
4: Eu moro aqui.
0: Tá na hora de pegar o ônibus.
4: Você mora.
0: Alô, meu compadre Virso, da Fazenda Maravilha.
5: Estamos tão longe.
0: Alô, meu compadre Ivan Correia, família Correia. É pra se desmanchar dançando, tchê. Vamos, irmão.

0: 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Forte abraço pra vocês, Indiada Velha.
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0: 20h20 no teu trancão, no teu bolichão do 89, na quarta-feira com o tio Lodi. Abraço vai, abraço vem. E o meu compadre Diogo Oliveira. Meu compadre Diogo Oliveira recebe meu abraço também. Azaba Walter! Tenho o prazer de estar sendo assistido pelo artista Diogo Oliveira. Grande abraço, meu compadre velho. Um abraço pra dona Aline. Um abraço pro Getúlio. Um abraço pro Luiz Alberto. Tamo junto. Também pro compadre Kaique Scarpellini, irmão do meu compadre Fabrício. O Fabrício tá lá na gloriosa Cruz Alta assistindo a coxilha na ativista. Boa noite, boa noite, boa noite, boa noite. Azar, comadre, velho. Dizem as pequenas bocas que a comadre Aline tá pra ser a mulher mais bem casada de Sorriso, né, tia? Mas que tá. Boa noite, boa noite, boa noite, boa noite, Kaique, boa noite, Aline, boa noite, Getúlio. Ah, sim, o Kaique é irmão do Fabrício Scarpellini, exato, tô falando isso. Mas o homem de Deus, originário lá do Cruz Alto, inicialmente da fazenda da semente chaleira preta lá de Brasília. Temos grudado no bolicho, homem. Um abraço, meu compadre, muito obrigado pela audiência, sintonia e alegria no bolicho da 89. E já que estamos falando de viajantes,
1: todos amigos e colegas,
0: de querência em querência, o Aitaca na sala, tchê, vamos de novo.
1: Um abraço a todos os amigos e colegas.

0: meus queridos amigos, aqui quem fala é Darlan Pereira. 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E agora, vamos que vamos, porque aqui o sistema é bruto e apaixonado.
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0: no teu trancão do bolinho. Opa! Tá faltando beijos que mandam amor, né, tchê? Banda universitária, nada mudou. 20:41, vamos. Ah, tem mais uma? Tem? Ah, então vamos ouvir. Porque a Centro América é uma rádio que...
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0: 20:41.

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1: Obrigado, gente.
2: E alô, meus amigos ouvintes, rapaziada de Sorriso, Mato Grosso. Trancão bonito. Um forte abraço pra vocês, Indiada Velha.
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É, chegou a hora de nós já barri o rancho, arredei as cadeiras e tirei o pó das prateleiras. Agora vamos em casa, né, tia? Fazer estrago pro outro lado agora. Você continua de pé fincado na Centro América. Esse é a nossa conversa. É, em seguida tem a Voz do Brasil, o Love Line, a madrugada, o sertanejo, e o Fabiano começa com o café delicioso amanhã cedo. Eu volto amanhã às 18. Temos combinado? Te espero no mesmo tranco, no mesmo horário. Muito obrigado, meu compadre. Um abraço, minha comadre. Obrigado, Deus. Deus é o nosso protetor maior. Deus é tão bom pra mim que quando eu penso que não, ele já me fala que sim. Boa noite, boa noite, boa noite.

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3: Está no ar a Voz do Brasil. 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
4: Olá, boa noite.
5: Boa noite para você que nos acompanha em todo o país.
4: Quarta-feira, 29 de julho de 2026.
5: Vamos ao destaque do dia.
4: Pensão alimentícia poderá ser paga de forma automática via Pix.
5: Ligue 180 para denúncias de violência contra a mulher deverá ser divulgado em locais de grande circulação. Graziele Bezerra.
4: O Ligue 180 funciona todos os dias, 24 horas por dia e é gratuito. Anvisa registra 5 novos medicamentos à base de semaglutida.
5: Remédio para diabetes também vem sendo usado em tratamentos de controle da obesidade.
4: E ainda, ciência para todos.
5: Exposição apresenta pesquisas que impactam o dia a dia do cidadão durante reunião anual da Sociedade Brasileira para o Progresso da Ciência.
4: Quem fala com a gente sobre o tema é Germana Pires, secretária de Ciência e Tecnologia para o Desenvolvimento Social.
6: Quem visitar a exposição vai conhecer pesquisas voltadas para a saúde, meio ambiente, tecnologia, a ciência que ela está presente no dia a dia de cada um.
5: Hoje, na apresentação da Voz do Brasil, Mariana Jungmann e Luciano Seixas.
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5: A partir de agora, a divulgação do Ligue 180, canal de denúncias de violência contra as mulheres, deverá ser ampliado.
4: E o pagamento de pensão alimentícia poderá ser feito de forma automática, via Pix, mediante decisão judicial.
5: Além disso, foi regulamentado o projeto que prevê a monitoração eletrônica do agressor.
7: A lei que prevê o monitoramento eletrônico do agressor foi regulamentada. Com isso, ficam estabelecidos mecanismos para o funcionamento do dispositivo de segurança que alerta sempre que o agressor viola o perímetro de exclusão determinado judicialmente. O alerta deverá ser enviado simultaneamente à vítima e à unidade policial responsável pelo atendimento. Nesta quarta-feira, também foi regulamentada a criação de um Sistema Nacional de Informações que reúne, organiza e sistematiza dados sobre formas de violência contra as mulheres. Foi definido ainda que a partir de agora, o pagamento da pensão alimentícia pode ser feito via Pix, mediante decisão judicial, e a divulgação do Ligue 180 para denúncias de violência contra a mulher deve ser ampliada, como explica a ministra das Mulheres, Márcia Lopes.
8: Todos os espaços públicos, privados, têm a responsabilidade, o dever de colocar o Ligue 180. O fortalecimento da rede de atendimento e a mudança de cultura.
7: O Ligue 180 funciona todos os dias, 24 horas por dia e é gratuito. Ele oferece atendimento, orientação, acolhimento e encaminhamento para a rede de proteção às mulheres. Para a Voz do Brasil, com locução de Graziele Bezerra, reportagem de Edinaldo Júnior.
4: Foram divulgados hoje os resultados do novo CAGED.
5: Em junho foram criados 145 mil postos de trabalho.
4: Todos os meses o estudo aponta o panorama do emprego formal no país.
9: Em junho de 2026, foram criados no país 145.161 postos de trabalho com carteira assinada. O estoque de empregos, ou seja, a quantidade total de vínculos seletistas ativos em junho, alcançou 48.032.308 postos, um crescimento de 0,3% em relação ao estoque registrado em maio. O ministro do Trabalho e Emprego, Luiz Marinho, falou dos destaques.
10: Dos cinco grandes grupos, teve saldo positivo. Serviços, 74.514. Agropecuária, 22.898. Comércio, 19.177. Indústria, 14.438 e construção 12.136.
9: No acumulado de 12 meses, foram criados 942.854 postos de trabalho. O novo CAGED é utilizado desde janeiro de 2020 para captar, registrar e divulgar as estatísticas oficiais sobre o mercado de trabalho formal no Brasil. Atualmente, todas as empresas estão obrigadas a declarar as movimentações de trabalhadores por meio do E-Social. Os dados utilizados no novo CAGED são captados dos sistemas E-Social, CAGED e Empregador Web. Reportagem Luana Karen.
5: O setor hortigranjeiro movimentou mais de 16 milhões de toneladas no ano de 2025.
7: É o que mostra o levantamento divulgado hoje pela Companhia Nacional de Abastecimento sobre as vendas das centrais de abastecimento.
11: Morador de Brasília, Anderson Gimenez, costuma fazer as próprias marmitas para levar para o trabalho. Para isso, compra frutas e hortaliças semanalmente na central de abastecimento do Distrito Federal.
12: A gente faz a feira da semana, então a gente compra desde ovos lá, a gente encontra ovos caipira, a gente encontra todo tipo de variedades de frutas, todo tipo de hortaliça, verduras e legumes a gente compra lá. Então tem essa facilidade de nós encontrarmos todos os produtos da nossa necessidade em um mesmo local. E a qualidade das frutas e das verduras, eles são de primeira, tá?
11: O levantamento da Companhia Nacional de Abastecimento mostra que as CEASAs do país movimentaram 16 milhões de toneladas em 2025, totalizando mais de 16 bilhões de reais. As centrais com maior volume de vendas foram a Companhia de Entrepostos e Armazéns Gerais de São Paulo, com quase 3 toneladas, o Mercado Municipal de Juazeiro, na Bahia, com 1.600.000 toneladas, e a CEASA Minas, localizada em Contagem, com 1,5 milhão de toneladas. Para as hortaliças, as vendas aumentaram em 6 unidades, com destaque para Rio Branco, no Acre, com crescimento de 44%, Belo Horizonte e Foz do Iguaçu, que tiveram alta de 4%. Nas frutas, a CEASA de Rio Branco também liderou as vendas, com alta de 24%, seguida por Goiânia, capital de Goiás, que teve crescimento de 21%. Os dados sobre as vendas nas centrais de abastecimento são coletados mensalmente pela Conab, que elabora o boletim hortigranjeiro. Com ele, é possível verificar onde há falta de algum produto ou excesso de produção, o que ajuda no planejamento dos agricultores, como explica Flávia Starling, gerente de produtos hortigranjeiros da Conab.
13: Nós recebemos informações dessas centrais atacadistas, esses entrepostos atacadistas, eles nos fornecem informações de comercialização e volume comercializado, e com base nessas informações, nós confeccionamos o boletim hortigranjeiro mensal.
11: O levantamento mostra ainda que o país exportou 1.300.000 toneladas de frutas em 2025, um aumento de quase 20% em relação a 2024. Os destaques foram a manga, melão, melancia, limão e lima, tendo como principal destino a União Europeia. Reportagem Nazi Brum.
5: Embora possa parecer uma coisa restrita às universidades e institutos de pesquisa, a produção científica está presente no cotidiano de todos nós.
7: E quem faz ela acontecer no Brasil está reunido ao longo desta semana no Rio de Janeiro para o encontro anual da SBPC, a Sociedade Brasileira para o Progresso da Ciência.
5: Neste período está sendo promovida a ExpoTIC, feira que reúne unidades de pesquisa vinculadas ao Ministério da Ciência, Tecnologia e Inovação, universidades, entidades governamentais e o setor empresarial.
7: E para saber mais sobre o que acontece nesses dois espaços, nós conversamos com Germana Pires, secretária de Ciência e Tecnologia para o Desenvolvimento Social. Acompanhe. Secretária, bem-vinda, é um prazer ter a senhora conosco aqui na Voz do Brasil. Vamos falar então da ExpoTIC, né, que começou, a exposição que abriga o Ministério da Ciência, Tecnologia e Inovação, dentro da reunião anual da Sociedade Brasileira para o Progresso da Ciência, a SBPC. O que é esperado da exposição esse ano, secretária?
14: Te agradeço o convite para estar aqui na Voz do Brasil com vocês. A gente chama de ExpoTIC. A ExpoTIC é um dos grandes espaços de popularização da ciência do Brasil. É um ambiente mais visitado da reunião anual da SBPC. né? E nesse ano o Ministério da Ciência e Tecnologia, ele traz quase todas as suas unidades de pesquisa, são 28 unidades de pesquisa apresentando projetos, tecnologias, iniciativas desenvolvidas em diversas áreas do conhecimento. Quem vier aqui, quem visitar a exposição, vai conhecer pesquisas voltadas para saúde, meio ambiente, biodiversidade, tecnologias, inclusão, desenvolvimento sustentável, enfim. Vai ser uma oportunidade para todos, né, que atuam na área de pesquisa, como estudantes, professores e os diversos pesquisadores possam, e as pessoas, né, as famílias também, crianças, possam conhecer a ciência que ela está presente no cotidiano, no nosso cotidiano, né, no dia a dia de cada um. A ciência que melhora a qualidade de vida das pessoas.
5: A reunião anual da SPPC também é um evento super relevante, porque reúne a nata do pensamento científico do país, né? A senhora pode nos falar mais sobre o que é a SPPC e o que acontece nessa reunião anual?
14: A SPPC é uma entidade, né? Uma das mais tradicionais entidades científicas do Brasil. Já há 7 décadas, essa é a 78ª reunião anual da SPPC. E ela reúne pesquisadores, professores, estudantes, gestores públicos e representantes de diversas instituições públicas e privadas, além da sociedade em geral, né, para poder discutir ciência, discutir o progresso da ciência, né, a ciência voltada para o desenvolvimento do nosso desenvolvimento do país. Na SBPC acontecem, assim, tem uma programação densa e ampla, onde são realizados painéis, conferências, mesas redondas, minicursos, atividades culturais, uma série de ações voltadas para a popularização e divulgação da ciência.
15: E nesse ano, né, secretária, o encontro tem um tema que é o Ciência para Todos, Soberania, Desenvolvimento e Inclusão. Como é que esses três pilares se relacionam, influenciam a produção científica no país?
14: Exatamente. E esses três conceitos, eles estão profundamente conectados. Eu represento a Secretaria Nacional de Ciência e Tecnologia para o Desenvolvimento Social e existe algo que é muito importante, que a ciência esteja voltada para mudar a qualidade de vida das pessoas, né? Então, quando a gente fala em soberania, estamos falando da capacidade do país de produzir conhecimento, de desenvolver tecnologias e formar pessoas para enfrentar os seus próprios desafios. O desenvolvimento acontece quando esse conhecimento gera inovação, fortalece as instituições diversas, melhora os serviços públicos, impulsiona a economia, contribui para soluções sustentáveis. Nesse aspecto, o que significa a inclusão? Garantir que a ciência beneficie toda a população, reduzindo as desigualdades, ampliando oportunidades, garantindo que todas as pessoas tenham acesso às oportunidades, né, aos seus direitos sociais.
5: E a reunião também terá espaços temáticos, né, voltado para os jovens, para a discussão racial, para a cultura. Como é que vão funcionar esses debates?
14: Isso mesmo. Aqui tem um espaço amplo na SBTC Jovem, uma grande participação da juventude, de jovens pesquisadores. E a programação, de fato, é bem diversificada. Tem uma série de espaços voltados para o diálogo, cultura, educação, igualdade racial, no contexto das mesas redondas, da apresentação das pesquisas, enfim, é uma programação ampla, né, que apresenta essas diversas pesquisas desenvolvidas Brasil afora, em todas as universidades públicas, privadas.
15: A gente está falando aqui de dois eventos, vamos dizer assim, paralelos, né, que se relacionam. A reunião da SBPC e a Expo TIC. E aí, voltando a falar da exposição, um pouco mais, secretária, ela vai reunir aí 28 unidades de pesquisas que são vinculadas ao Ministério da Ciência, Tecnologia e Inovação, né? A senhora pode dar exemplos pra gente do que são essas unidades, que tipos de pesquisas elas fazem?
14: Sim. Bem, o Ministério tem 29 unidades de pesquisa que são vinculadas ao Ministério de Ciência e Tecnologia, 28 estão participando conosco aqui desse evento. As unidades de pesquisa, elas atuam em áreas muito diversas e refletem a amplitude da ciência produzida no Brasil. Existem instituições dedicadas a pesquisas espaciais, biodiversidade amazônica, mudanças climáticas, tecnologias da informação, materiais avançados, energias, tecnologias nucleares, matemática aplicada, astronomia e tecnologias voltadas para o desenvolvimento social. Eu vou dar um exemplo, claro, por exemplo, o INSA, né, a Unidade Nacional do Semiárido, que desenvolve pesquisas voltadas para combater a seca no Brasil, a produção de alimentos para poder trabalhar, por exemplo, a dessalinização, né, a gente tem um projeto no Ministério desenvolvido pelo INSA de dessalinização da água, produção de alimentos no semiárido, buscando combater a seca e combater a fome no Brasil. Então, esses projetos poderão, né, podem ser visitados aqui nos estandes das nossas unidades vinculadas.
5: Muito bem, nós conversamos com a secretária de Ciência e Tecnologia para o Desenvolvimento Social do Ministério da Ciência, Tecnologia e Inovação, Germana Pires. Muito obrigado por sua entrevista aqui à Voz do Brasil.
14: Eu agradeço a Voz do Brasil, sempre presente no dia a dia. Deixo o convite para todas as pessoas que quiserem participar aqui da SBPC e conhecer as pesquisas desenvolvidas no Brasil. Estamos aqui na Universidade Federal Fluminense, no Rio de Janeiro. Muito obrigada.
7: 5 novas canetas de semaglutida foram aprovadas pela Vigilância Sanitária e registradas nessa quarta-feira.
5: O medicamento ajuda no controle de doenças como a diabetes e é usado também no tratamento contra a obesidade.
7: E nós vamos entender agora como essa substância age no organismo na reportagem de Gabriela Noronha.
16: Os medicamentos à base de semaglutida são usados no tratamento de doenças crônicas como obesidade e diabetes. Trata-se de uma substância sintética que imita a ação do hormônio GLP-1, responsável pelo controle da glicemia no organismo, entre outras funções, como explica a médica endocrinologista Monalisa Azevedo.
17: Ela favorece o controle da glicose porque ela estimula a liberação de insulina e ela também influencia outros fatores do organismo, exerce um papel de induzir saciedade, inibir um pouco o apetite, controlar a compulsão alimentar e também estimular o gasto energético.
16: Nesta quarta-feira, 5 novas canetas emagrecedoras que têm semaglutida como princípio ativo foram aprovadas pela Anvisa, Agência Nacional de Vigilância Sanitária. Os medicamentos são voltados para o tratamento de pacientes adultos com diabetes tipo 2 e autorizados para uso complementar à dieta e exercícios, mas devem ser indicados e acompanhados sempre por um especialista, como destacou a endocrinologista Monalisa Azevedo.
17: A gente está falando de medicação e toda medicação é sujeita a efeitos adversos. Afinal de contas, a gente está trazendo uma substância artificial para dentro do corpo. E é por isso que é tão importante o acompanhamento médico.
16: A medicação feita com acompanhamento médico ajudou a servidora pública Carolina Abreu a vencer a obesidade depois de muitas tentativas para perder peso.
18: Desde muito nova, eu sofri com efeito sanfona, né? Tenta fazer dieta restritiva e daí não dá certo, e aí engorda, e aí emagrece. Então, eu resolvi procurar um endocrinologista e comecei a fazer o uso.
16: O processo de autorização dos medicamentos inclui a realização de estudos clínicos, avaliação de documentos e inspeção da linha de produção. Reportagem Gabriela Noronha.
5: E a gente continua falando dessas canetas emagrecedoras para fazer mais um alerta.
7: A Anvisa lembra que a retatrutida, uma medicação que ainda está em fase de pesquisa, não está aprovada para uso em nenhum país do mundo.
5: Assim como no Brasil, a empresa responsável responsável por desenvolver essa medicação, ainda não solicitou registro em nenhuma agência reguladora internacional.
15: A Anvisa reforça que o uso de um medicamento sem registro apresenta riscos à saúde, com efeitos colaterais desconhecidos.
5: Além disso, não há garantia de que o produto contenha o princípio ativo declarado, nem a quantidade informada.
15: Vale lembrar que o comércio de medicamentos irregulares é considerado crime pelo Código Penal.
5: Atenção, moradores das comunidades ribeirinhas de Santarém, Belterra e Aveiro, na bacia do rio Tapajós.
15: A partir de agosto, o navio Hospital Abaré realiza novas expedições com consultas e exames gratuitos.
5: A embarcação atua como unidade básica de saúde fluvial itinerante e os atendimentos ocorrem por triagem e demanda espontânea das 8 da manhã às 6 da tarde.
19: Administrado pela Universidade Federal do Oeste do Pará, UFOPA, o navio Hospital Escola Baré, que atua como uma unidade básica de saúde fluvial itinerante, divulgou o calendário das próximas expedições e as orientações para acesso aos atendimentos nas comunidades ribeirinhas da bacia do Rio Tapajós, no Pará. Os serviços gratuitos são oferecidos nos municípios de Santarém, Belterra e Aveiro. O atendimento ocorre nas chamadas comunidades polo, com triagem e demanda espontânea. Para o cadastro no Sistema Único de Saúde SUS, é necessário apresentar documento oficial com foto, CPF, cartão do SUS, além da caderneta de vacinação. Gestantes devem levar a caderneta de pré-natal e pacientes em acompanhamento podem apresentar exames anteriores. As consultas de rotina são realizadas das 8 horas da manhã ao meio-dia e das 2 às 6 da tarde. Enquanto o navio estiver ancorado, também há plantão para casos de urgência. O cronograma prevê expedições entre os meses de agosto e outubro, com datas definidas para as regiões de Santarém, Aveiro e Belterra. Para saber mais, acesse ridh.ufopa.edu.br ou envie e-mail para ridh@ufopa.edu.br. Dilson Santa Fé, para a Voz do Brasil.
5: Direitos da infância. Projetos voltados à redução da vulnerabilidade de crianças e adolescentes podem participar de edital do BNDES.
15: Serão selecionados até 8 projetos para promoção, proteção e garantia de direitos da juventude.
20: Os projetos devem atender a pelo menos um dos 5 eixos prioritários, que incluem assistência social, segurança alimentar, proteção contra a violência doméstica e sexual e prevenção ao uso de drogas. Com ações a serem executadas no Rio de Janeiro, São Paulo, Recife e Brasília, o apoio total pode chegar a 15 milhões de reais em recursos de doações incentivadas aos fundos dos direitos da criança e do adolescente. De acordo com o chefe do Departamento de Projetos Culturais do BNDES, Andrés Cortes, os recursos que viabilizam esse edital são obtidos a partir do mecanismo de incentivo fiscal previsto no Estatuto da Criança e do Adolescente e que se destina a ações que vão desde a prevenção da violência até o acesso à educação, saúde e cultura.
21: Esse edital visa destinar até 15 milhões para projetos sociais que garantam a diminuição de vulnerabilidades sociais ligados à infância e à juventude.
20: As inscrições dos projetos podem ser feitas até o dia 25 de agosto. Você pode obter mais informações sobre o edital no site bnds.gov.br/edital-FCA-2026. Reportagem André de Barros Lima.
15: Última notícia, em nota divulgada há pouco pela Secretaria de Comunicação Social da Presidência da República, o governo brasileiro repudiou o anúncio feito pelos Estados Unidos de prorrogar por mais um ano a declaração de emergência nacional em relação ao Brasil.
5: Segundo a nota, é inteiramente descabido caracterizar o Brasil como uma ameaça aos Estados Unidos, especialmente à luz dos históricos laços diplomáticos e da amizade que une os dois povos.
15: Essas foram as notícias do governo federal.
5: Fique agora com o Minuto do TCU. Em seguida, as notícias do Poder Judiciário e do Congresso Nacional. Boa noite.
15: Boa noite para você e até amanhã.
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22: Supremo Tribunal Federal solicita informações ao Legislativo e ao Executivo sobre emendas parlamentares. TSE destaca fabricação da urna eletrônica em 30 anos de implantação do processo eletrônico. E para o STJ, segurado com HIV, mesmo assintomático, tem direito à indenização por invalidez funcional permanente. Boa noite, eu sou Marcela Luiza. O ministro Flávio Dino, do Supremo Tribunal Federal, solicitou informações ao Legislativo e ao Executivo em uma ação movida pelo partido Rede Sustentabilidade contra o modelo atual das emendas parlamentares impositivas. Na ação, o partido questiona mudanças na Constituição que autorizam parlamentares a destinarem verbas sem garantias suficientes de prestação de contas, transparência e controle de conflitos de interesse. Diante do pedido do partido, o ministro Flávio Dino solicitou informações ao presidente da República e aos presidentes da Câmara e do Senado, estabelecendo o prazo de 10 dias para a resposta. O ministro relator determinou que os poderes executivo e legislativo apresentem uma proposta detalhando o papel de cada agente público no ciclo da execução das emendas, definindo inclusive as responsabilidades dos parlamentares que indicam os recursos e os seus destinatários. Tribunal Superior Eleitoral destaca fabricação da urna eletrônica em seus 30 anos de implantação do processo eletrônico. O projeto é 100% nacional, pertence à Justiça Eleitoral e passa por rigoroso processo de auditoria. Estevam Furtado.
23: Há 3 décadas foram desenvolvidos 14 modelos de urna eletrônica e produzidos quase 1,5 milhão de equipamentos. O TSE elabora todas as especificações técnicas e de segurança que devem ser seguidas pelas empresas vencedoras das licitações. Após a aprovação do protótipo, a fabricação e os testes são acompanhados por servidores e técnicos da Justiça Eleitoral.
22: Segurado com HIV, o vírus da AIDS, mesmo sem sintomas, tem direito à indenização por invalidez funcional permanente. Esse entendimento é do STJ. Fátima Ochoa.
24: O militar com HIV foi considerado incapaz para as atividades militares. Ele tinha seguro coletivo com cobertura para invalidez funcional permanente total por doença. A Justiça de Rondônia determinou o pagamento da apólice, mas a seguradora recorreu ao STJ, alegando que o militar estava assintomático e não teria perdido a autonomia. Só que a terceira turma concluiu que, no caso de pessoas com HIV, a noção de perda da existência independente exigida para a indenização securitária deve considerar a irreversibilidade da infecção e a dependência contínua de tratamento médico, como nessa hipótese. Assim, concluiu que o militar tem direito à indenização por invalidez permanente. A relatora foi a ministra Nancy Andrighi.
22: Para garantir que um empregador pague uma dívida trabalhista, a justiça determina que o passaporte seja apreendido. Mas tem um detalhe: para o Tribunal Superior do Trabalho, é preciso considerar outras possibilidades antes disso. Rocine Gomes.
2: Um caso que ilustra essa questão envolve um português que mora no Brasil. Ele teve o passaporte apreendido por passar anos sem pagar a dívida. Ao julgar o processo, o TST decidiu pela liberação do documento. O motivo é que a instância anterior não analisou outras medidas antes de tomar essa decisão. Por exemplo, se o homem ocultou o patrimônio ou tinha um estilo de vida que demonstrava a possibilidade de pagar a dívida. Por isso, passaporte liberado.
22: Ministério Público Federal denunciou 216 pessoas por tráfico humano e contrabando de imigrantes entre 2025 e 2026. As denúncias são resultado do trabalho da unidade especializada no combate a esses crimes, que completa 2 anos este mês. Vanessa Pereira.
4: Desde 2024, o MPF centralizou as investigações sobre tráfico de pessoas na Unidade Nacional de Enfrentamento do Tráfico Internacional de Pessoas e Contrabando de Imigrantes. Em 2 anos de atuação, a unidade participou de mais de 1.100 processos judiciais. De 2025 até junho deste ano, 216 pessoas foram denunciadas à Justiça. 79 por tráfico internacional de pessoas e 137 por contrabando de imigrantes.
22: 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Uma boa noite e até amanhã.
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0: Está no ar o Jornal do Senado.
1: Eu sou Paula Groba.
2: E eu sou Ricardo Nakaoka.
1: E estes são os destaques de hoje do Jornal do Senado, que começa agora.
2: PEC da Segurança Pública chega ao Senado após modificações na Câmara.
1: Projeto suspende prazo para pesquisadoras durante licença maternidade.
2: Grupo de senadores cobra órgãos e propõe novas regras após caso do Banco Master.
1: Boa noite.
2: Boa noite.
1: Conciliar a carreira científica com a maternidade ainda é um desafio para milhares de pesquisadoras brasileiras.
2: Com o objetivo de evitar prejuízos à produção acadêmica, a Comissão de Direitos Humanos pode votar na volta das atividades do Senado um projeto que suspende prazos durante a licença maternidade. O repórter Márcio Maturana tem as informações.
3: Pesquisadoras, gestantes ou adotantes poderão ser beneficiadas com a suspensão dos prazos de bolsas, editais e projetos de pesquisa financiados com recursos públicos federais durante a licença maternidade. Isso é o que prevê um projeto que está pronto para votação na Comissão de Direitos Humanos na volta do recesso parlamentar, a partir de 3 de agosto. Pela proposta, o tempo de afastamento será acrescido ao prazo original e não poderá influenciar negativamente a avaliação de produtividade nem a participação em novos financiamentos públicos. A senadora professora Dorinha Seabra, do União do Tocantins, foi relatora de um outro projeto já transformado em lei, que também beneficia pesquisadoras gestantes ou adotantes.
4: Quando ela começou, ela não estava gestante. Ela fica gestante. Ela não pode ficar gestante, porque o prazo vai contar contra ela. O programa vai perder pontuação. E aí ela tem problema, inclusive, em outras vezes que ela preenche a bolsa. Maternidade não pode ser ônus para a mulher. E não pode significar escolha entre carreira, entre formação.
3: O texto em análise na Comissão de Direitos Humanos é um substitutivo da senadora Mara Gabrilli, do PSD de São Paulo, a um projeto apresentado pela senadora Soraya Tronic, do PSB de Mato Grosso do Sul. Para evitar a sobreposição de normas e oferecer maior segurança jurídica, esse substitutivo incorpora as mudanças propostas a uma lei já existente sobre prorrogação de bolsas de pesquisa no caso de maternidade.
1: E aguarda votação no plenário do Senado o projeto que cria o Exame Nacional de Proficiência em Medicina. A prova será requisito obrigatório para que os recém-formados possam obter o registro profissional nos conselhos regionais. No entanto, ainda há uma divergência sobre qual órgão será responsável pela aplicação. O senador Rogério Carvalho, do PT de Sergipe, apresentou um texto substitutivo para atribuir essa função ao Ministério da Educação. Em junho, o governo também publicou uma medida provisória que prevê que o MEC aplique o exame. A MP ainda depende de análise do Congresso Nacional.
2: Já o senador doutor Irã, do PP de Roraima, relator da proposta na Comissão de Assuntos Sociais, defende que a avaliação seja aplicada pelo Conselho Federal de Medicina. Ao classificar a iniciativa como o projeto mais importante do movimento médico brasileiro neste século, o parlamentar cobrou que o plenário vote a medida o quanto antes.
5: Nós precisamos frear a proliferação desenfreada de escolas médicas nesse país, formando médicos de péssima qualidade e causando muita vulnerabilidade ao povo brasileiro, principalmente ao povo que procura o Sistema Único de Saúde do nosso país.
1: O caso do Banco Master levou o Senado a intensificar a fiscalização sobre o mercado financeiro.
2: No primeiro semestre, um grupo da Comissão de Assuntos Econômicos ouviu autoridades, reuniu documentos e apresentou propostas para evitar novas fraudes. A reportagem é de Marcela Cunha.
6: Criado no início deste ano, o grupo da Comissão de Assuntos Econômicos, que acompanha o caso Banco Master, já ouviu dirigentes do Banco Central, da Comissão de Valores Mobiliários e do Banco de Brasília. O presidente do Banco Central, Gabriel Galípolo, defendeu a atuação da instituição e apontou limitações de pessoal, de tecnologia e de estrutura de fiscalização. Já o presidente interino da CVM, João Carlos Uzeda Scioli, afirmou que o órgão detectou movimentações atípicas do Master desde 2022. O presidente do BRB, Nelson Antônio de Souza, foi questionado sobre as operações realizadas com o Master e os possíveis prejuízos para o banco público. O ex-controlador do Master, Daniel Vorcaro, chegou a ter depoimento marcado, mas obteve do Supremo Tribunal Federal o direito de não comparecer. Entre os resultados do trabalho, a CAI retirou o sigilo de parte das auditorias do Tribunal de Contas da União sobre o caso. Presidente do colegiado, o senador Renan Calheiros, do MDB do Alagoas, defendeu a divulgação dos documentos.
7: Nós estamos retirando o sigilo, que é uma auditoria que a sociedade tem total interesse em conhecer. E não sei por que o próprio tribunal decreta sigilo sobre uma auditoria que ele próprio fez.
6: O grupo apresentou ainda 3 projetos para mudar as regras do Fundo Garantidor de Créditos, ampliar o controle sobre a venda de títulos bancários e endurecer as penas para fraudes financeiras.
1: E a criação de uma política nacional de transformação digital no campo está em análise na Comissão de Agricultura. A proposta busca modernizar o setor agropecuário com o uso de tecnologias como a inteligência artificial.
2: O texto também prevê a criação de laboratórios de inovação, a capacitação de agricultores e a oferta de linhas de crédito específicas. O senador Sérgio Petecão, do PSD do Acre, relatou a proposta na Comissão de Ciência e Tecnologia. Na avaliação do parlamentar, a iniciativa democratiza o acesso à tecnologia na agricultura e promove avanços no setor.
8: A iniciativa busca democratizar a conectividade rural, promover capacitação digital e incentivar as pesquisas, o desenvolvimento e a inovação.
1: E a PEC da Segurança Pública chegou ao Senado, mas a proposta de emenda à Constituição que reorganiza o sistema de segurança pública do país será analisada pelos senadores em uma versão diferente da encaminhada pelo Poder Executivo. O texto aprovado pela Câmara dos Deputados destinou parte da arrecadação das apostas esportivas aos fundos nacionais de segurança pública e do sistema penitenciário. Além disso, retirou a redução da maioridade penal de 18 para 16 anos em crimes com violência ou grave ameaça à pessoa, cuja validade dependeria de um referendo popular.
2: Para o senador Camilo Santana, do PT do Ceará, a segurança pública deve ser tratada como uma agenda nacional, baseada na cooperação entre União, estados e municípios, e com atuação conjunta dos poderes da República. O parlamentar defende que a proposta seja colocada em votação. No entanto, a PEC depende de decisão do presidente do Senado, Davi Alcolumbre, para começar a ser analisada na casa.
9: O crime organizado não pergunta em quem a vítima votou. Uma bala perdida não escolhe partido. A mãe que perde um filho não quer saber se a solução veio da direita ou da esquerda. Ela quer justiça, ela quer segurança. Nós podemos divergir sobre muitos temas, mas precisamos ser capazes de construir uma agenda comum para proteger o povo brasileiro.
1: A programação especial de férias do Congresso Nacional já recebeu mais de 8.500 visitantes na primeira semana de atividades. A agenda gratuita, que segue até o dia 2 de agosto, reúne experiências interativas e atividades voltadas para toda a família.
2: O balanço parcial mostra o interesse do público em conhecer de perto o funcionamento do poder legislativo durante o período de recesso escolar. A reportagem é de Yasmin Rodrigues.
10: A programação especial de férias promovida pelo Congresso Nacional, que tem atraído turistas de diferentes estados brasileiros e até do exterior, busca aproximar os cidadãos do parlamento. Além de conhecer os espaços do Senado Federal e da Câmara dos Deputados, os visitantes podem acompanhar o espetáculo teatral Em Nome da Lei, 200 anos de Congresso, apresentado pelo projeto Visite em Cena, e assistir ao filme em realidade virtual, Eunice, a primeira senadora, que retrata a trajetória da primeira mulher a ocupar uma cadeira no Senado. Diogo Diniz, servidor da Coordenação de Visitação do Congresso Nacional, apresentou os números registrados até agora e o perfil do público que participou das atividades.
11: O destaque é o aumento da presença de crianças, que cresceu 16% em relação ao ano passado. Outra novidade também que chamou a atenção foi o Visite em Cena, que já reuniu mais de 1.300 pessoas. E o filme Eunice, a primeira senadora, também está fazendo sucesso. É um filme em realidade virtual, que já foi visto por mais de 400 pessoas.
10: A programação especial de férias é gratuita. Para participar, basta comparecer ao Congresso Nacional das 9 da manhã às 5 da tarde com um documento oficial com foto. A entrada é livre, sem necessidade de agendamento.
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2: Com a edição de Paula Groba e trabalhos técnicos de Eliseu Caires, o Jornal do Senado fica por aqui. Acompanhe agora as notícias da Câmara dos Deputados. Boa noite.
1: Uma boa noite e até amanhã.

0: Parlamentares analisam proibição de ligações telefônicas feitas por robôs.
1: Comissões reafirmam hora-aula como medida das atividades do professor.
0: Debate analisa medidas para a inclusão de autistas no mercado de trabalho.
1: Boa noite. Parlamentares e debatedores sugerem práticas mais efetivas em empresas para a inclusão de pessoas com transtorno do espectro autista. A repórter Sofia Peçanha acompanhou a discussão.
2: Durante audiência na Comissão Especial sobre a Política Nacional para Pessoas com Autismo, parlamentares e especialistas defenderam que a inclusão de jovens e adultos autistas no mercado de trabalho depende tanto de políticas públicas quanto do engajamento das empresas na adoção de práticas mais inclusivas. A comissão debate o projeto de lei que institui uma política nacional para pessoas com transtorno do espectro autista, produzir conhecimentos mais aprofundados, desenvolver estudos e pesquisas que levem a práticas terapêuticas e educacionais mais eficazes, estabelecer políticas públicas que resguardem os direitos da pessoa com autismo, são alguns dos objetivos do projeto que está sendo analisado pelos deputados. Durante a audiência, os participantes reforçaram que a inclusão profissional é possível desde que haja suporte adequado. A deputada Maria Rosas, do Republicanos de São Paulo, defendeu o chamado emprego apoiado como ferramenta para ampliar oportunidades.
3: Muitas pessoas dizem o seguinte: não há condições de inserir as pessoas com TEA no mercado de trabalho. Eu digo que sim, através do emprego apoiado. É uma tecnologia social que a gente tem a inclusão dessa pessoa com apoios, com suporte, com pessoas que vão orientar, vão ver o perfil. Então, é possível sim, nós não podemos desistir, há uma necessidade de suporte, por isso o emprego apoiado, ele é muito bem-vindo.
2: O projeto em análise prevê o estímulo à inserção de pessoas com autismo no mercado de trabalho. Por isso, segundo parlamentares, a escuta de especialistas e de entidades que atuam na área é fundamental para orientar a construção de diretrizes mais efetivas e alinhadas às necessidades reais das pessoas com transtorno do espectro autista. O debate foi solicitado pelo deputado Orlando Silva, do PCdoB de São Paulo, com o objetivo de aprofundar a discussão sobre os desafios enfrentados por pessoas autistas na vida adulta, especialmente na busca por autonomia e emprego. Da Rádio Câmara de Brasília, Sofia Peçanha.
4: Direitos Humanos.
0: Pastor Diniz, do União de Roraima, apoia projeto que proíbe a divulgação de apostas, motéis e sites de acompanhantes em programas com classificação indicativa livre. Relator da matéria na Comissão de Comunicação, ele afirma que a medida protege crianças e adolescentes da exposição a conteúdos inadequados.
1: Pastor Diniz argumenta que a proposta tem respaldo na Constituição e ajuda a preservar o desenvolvimento físico, mental e emocional do público infanto-juvenil. Para o deputado, a restrição também reforça os valores éticos e sociais previstos para a programação de rádio e televisão.
4: Trabalho.
0: Debatedores criticam pejotização e alertam para a perda de direitos e queda na arrecadação. O repórter Murilo Souza acompanhou o encontro sobre o tema com deputados.
5: Debatedores criticaram em audiência pública na Câmara dos Deputados os efeitos da pejotização no mercado de trabalho. O termo se refere à contratação de trabalhadores como empresas, em atividades que antes exigiam carteira assinada. As críticas apontam perda de direitos trabalhistas e prejuízos à Previdência. A discussão ocorreu após decisão do ministro Gilmar Mendes, Supremo Tribunal Federal, que suspendeu processos sobre o reconhecimento de vínculo empregatício nesses casos. O tema terá repercussão geral e servirá de base para decisões em todo o país. Para parlamentares, o modelo amplia a exploração de trabalhadores. O deputado Bongás, do PT do Rio Grande do Sul, destacou que o trabalhador pejotizado não tem direitos como férias, 13º salário e FGTS.
6: Pejotizado não tem 13º, não tem férias, não tem adicionais, não tem tempo de suspensão de tempo de aviso prévio, né? Não tem recolhimento fundo de garantia. Então, todos esses aspectos. Então, do ponto de vista desta flexibilização e a troca, que muitas vezes, em maior dos casos, é simplesmente uma contratação, continua empregado, só que agora é empreendedor.
5: Dados do Ministério Público do Trabalho indicam que entre 2022 e 2023, o país deixou de arrecadar cerca de 100 bilhões de reais com esse tipo de contratação. Especialistas também alertam para os impactos fiscais e divergências no judiciário. Enquanto a Justiça do Trabalho costuma reconhecer o vínculo trabalhista e manter os direitos dos empregados, o Supremo Tribunal Federal tem validade.

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1: Meio Ambiente.
2: Projeto que proíbe a utilização de penas e plumas de origem animal avança na Câmara. A ideia é que os adereços usados nas fantasias tenham origem sintética, como informa a repórter Maria Neves.
3: O projeto que proíbe a comercialização de fantasias e adereços com penas de origem animal avançou o primeiro passo na Câmara, com a aprovação pela Comissão de Desenvolvimento Econômico. De acordo com o relator, deputado Helder Salomão, do PT do Espírito Santo, além de proteger o direito dos animais, a proposta vai estimular a indústria nacional. O relator sustenta ainda que as mudanças não pretendem inviabilizar festas populares, mas estabelecer limites e incentivar alternativas.
4: A substituição das penas e plumas de origem animal por sintéticas vai baratear muito o custo. Isso significa que a gente vai ter fantasias mais baratas, alegorias mais baratas, com a mesma beleza plástica que o carnaval, obviamente, exige. E, além disso, se a gente substitui, né, as penas e plumas de origem animal por plumas e penas sintéticas, nós vamos estimular a produção nacional.
3: Pelo texto aprovado, as penas poderão continuar sendo usadas quando não houver sofrimento animal. O reaproveitamento de plumas também continuará permitido até a entrada em vigor da futura lei. As regras para esses casos deverão constar no regulamento da norma. A proposta, de autoria do deputado Célio Studart, do PSD do Ceará, também prevê multa de 5.000 a 1.000.000 de reais para quem descumprir a nova regra. Em caso de reincidência, a multa será aplicada em dobro e a cada nova infração, o valor da multa será dobrado novamente. O projeto ainda será analisado por 4 comissões da Câmara. Se aprovado, poderá seguir diretamente para o Senado, sem necessidade de passar pelo plenário. Da Rádio Câmara de Brasília, Maria Neves.
5: João Carlos Bacelar, do PL da Bahia, propõe a criação de uma comissão parlamentar de inquérito para investigar crimes contra animais. O deputado pretende apurar casos de crueldade contra animais em todo o país.
2: João Carlos Bacelar explica que a CPI deve identificar os responsáveis pelos crimes e investigar a atuação de grupos organizados. Segundo o deputado, a comissão também precisa avaliar a efetividade das políticas públicas e da fiscalização para coibir a violência contra animais.
1: Educação.
5: Comissões da Câmara finalizam votação do projeto que muda critérios de cálculo de tempo de professores em atividades com estudantes. Entenda as alterações na reportagem de Luiz Cláudio Canuto.
6: A Comissão de Educação da Câmara aprovou o projeto que estipula a hora-aula como medida para cálculo do tempo de professores da educação básica, usado em atividades com estudantes. Segundo a proposta, a hora-aula seria usada como referência, mesmo que a aula tenha duração inferior a 60 minutos. Atualmente, a lei do piso salarial do Magistério Público da Educação Básica tem outro critério. Estabelece que os professores devem respeitar o limite máximo de 2/3 da carga horária para atividades com estudantes. Ou seja, o tempo restante é usado para preparar aulas, corrigir provas e outras atividades. O texto aprovado é um substitutivo da deputada Lídice da Mata, do PSB da Bahia, que sintetiza um projeto do deputado Tarcísio Mota, do PSOL do Rio de Janeiro. A relatora diz que a proposta tenta acabar com a interpretação de que os minutos que restam da hora-aula pedagógica possam ser considerados tempo de atividade extra-classe, algo que já foi rejeitado pelo Superior Tribunal de Justiça em 2024. Contar esses minutos diminui o período para atividades extra-classe, como explica o autor da proposta, Tarcísio Mota.
7: Qual é a nossa novidade nesse projeto de lei? Que a gente percebeu que, infelizmente, alguns prefeitos e governadores resolveram dar uma de esperto e contar todos os minutinhos que estão na questão da carga horária do professor, e nos lugares em que a hora-aula é menor do que uma hora-relógio, ou seja, tem menos do que 60 minutos, eles resolveram dizer, então, esses 10 minutos que sobram, se a hora-aula for de 50 minutos, conta para o tempo de planejamento. O que é uma falsidade. Fazendo com o quê? Como aconteceu lá no município do Rio de Janeiro. Os professores sejam

0: obrigados a pegar mais turmas, tendo o mesmo tempo de planejamento, ou seja, é um descumprimento da lei, e sem ganhar mais um salário a mais, ou seja, mais trabalho, menos tempo de planejamento, ferindo o princípio da lei do piso salarial nacional.
1: Como exemplo de como ficaria com a aprovação da lei, o deputado afirma que quando um professor dá 3 aulas, os minutos dedicados à aula não interferem no fato de que existe necessidade de um planejamento. O projeto muda a lei do piso salarial dos professores e acrescenta um dispositivo no artigo que estabelece textualmente: para fins do cálculo da proporção mínima de 2/3 da jornada destinada às atividades de interação com educandos, a carga horária do docente será apurada com base em horas-aula, mesmo se a sua duração for inferior a 60 minutos. A proposta para virar lei precisa ser aprovada pela Câmara e pelo Senado. Da Rádio Câmara de Brasília, Luiz Cláudio Canuto.
2: A deputada Lídice da Mata também foi a relatora do projeto na Comissão de Constituição e Justiça, que também aprovou o texto.
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4: Justiça.
5: Rodrigo Valadares, do PL de Sergipe, é autor de projeto que proíbe a concessão de indulto, graça, anistia e perdão judicial para condenados por crimes praticados contra crianças. A proposta também impede o reconhecimento do perdão do ofendido nesses casos.
2: O projeto de Rodrigo Valadares altera o Código Penal e o Estatuto da Criança e do Adolescente para impedir que os agressores tenham as penas perdoadas. O autor argumenta que o sofrimento do acusado não pode anular a punição pela morte de um filho.
4: Consumidor.
5: Câmara analisa a proibição de ligações telefônicas feitas por robôs. A repórter Júlia Lopes nos traz as medidas propostas.
6: Em 2025, o Brasil registrou mais de 10 bilhões de ligações telefônicas feitas por robôs por mês, segundo a Agência Nacional de Telecomunicações, a Anatel. Para reduzir o incômodo dessas chamadas à população, a Comissão de Defesa do Consumidor da Câmara dos Deputados aprovou um projeto que proíbe a realização de ligações automáticas em massa, conhecidas como robocalls. A proposta trata das chamadas feitas de forma repetitiva e sem a participação de um atendente humano, geralmente usadas para vender produtos, cobrar dívidas ou realizar pesquisas. Para o relator do projeto, deputado Áureo Ribeiro, do Solidariedade do Rio de Janeiro, embora a legislação já permita que o consumidor adote medidas como cadastrar o número em listas de bloqueio ou no serviço Não Perturbe, essas ferramentas ainda não são suficientes para impedir as ligações automatizadas.
7: De fato, mesmo com a existência de cadastros destinados a bloquear ligações de telemarketing, como Não Perturbe e estas listas mantidas por PROCONs estaduais, os abusos continuam muito presentes na vida de todos nós. Isso porque, apesar de sua utilidade e crescente adesão popular, esses cadastros enfrentam limitações estruturais, tais como a iniciativa do próprio consumidor para inscrição.
6: Segundo o projeto, as empresas que desrespeitarem a regra estarão sujeitas a multas que variam de R$5.000 a R$50.000 por ligação ou mensagem indevida. Em casos de reincidência, poderão ter o serviço de telemarketing suspenso e até perder a autorização para atuar no setor de telecomunicações. O texto também obriga empresas e operadoras a adotarem tecnologias que garantem a identificação real de quem faz a chamada como forma de evitar fraudes. Apesar disso, a proposta prevê exceções para o uso de chamadas e mensagens automáticas. Elas serão permitidas em casos de utilidade pública, como avisos de órgãos públicos ou de empresas de serviços essenciais com informações urgentes, quando houver atendimento humano imediato, sem reprodução prévia de mensagens gravadas e em situações de obrigação legal. O projeto que proíbe ligações telefônicas automáticas feitas em massa será analisado agora pela Comissão de Constituição e Justiça. Da Rádio Câmara de Brasília, Júlia Lopes.
4: Segurança Pública.
2: Zuco do PL do Rio Grande do Sul propõe que a indenização paga a quem entrega armas de fogo tenha como parâmetro principal o preço médio de mercado, definido em regulamento. Ele também defende que a nota fiscal e o estado de conservação da arma sejam considerados no cálculo.
5: Relator da proposta na Comissão de Segurança Pública, Zuco substituiu a definição do valor em lei por diretrizes para que o executivo regulamente os critérios de indenização. O objetivo, segundo ele, é evitar questionamentos sobre a constitucionalidade da medida.
4: Economia.
2: Comissão Especial da Câmara está analisando a atualização do teto para a declaração de microempreendedor individual.
5: A repórter Noelle Nobre tem mais informações sobre o colegiado.
8: A comissão especial que vai analisar o projeto que aumenta o limite de faturamento do MEI, o microempreendedor individual, já foi instalada na Câmara. A deputada Anne Ortiz, do PP do Rio Grande do Sul, foi eleita presidente do colegiado e o deputado Jorge Götting, do Republicanos de Santa Catarina, será o relator. O projeto já foi aprovado pelo Senado e eleva para R$130 mil a receita bruta anual permitida para enquadramento como MEI. Atualmente, o limite é de R$81 mil. A proposta também autoriza a contratação de até 2 empregados, o dobro do permitido hoje. Anne Ortiz destacou que o teto atual está defasado há cerca de 10 anos, o que empurra muitos empreendedores para a informalidade.
9: Nós estamos tratando de um assunto que não é só urgente para os micro e pequenos empreendedores, empreendedores individuais, para todos aqueles que empreendem no nosso país, geram emprego, renda e fazem a economia girar, que estão aí há uma década trabalhando dentro de uma faixa, dentro de um teto desatualizado.
8: O relator Jorge Götting ressaltou a importância do setor e disse que o relatório buscará consenso com a área econômica do governo e com frentes produtivas.
10: Nós temos que impulsionar os negócios, dar condições do MEI crescer, como você falava antes, Anne, criar uma rampa para que o MEI daqui um pouco possa ser micro, para que o micro possa ser uma pequena empresa, para que a pequena empresa queira ir para o lucro presumido ou para o lucro real, para ela crescer.
8: Além de Anne Ortiz e Jorge Götting, a comissão será dirigida pelos deputados Adriana Ventura, do Novo de São Paulo, Helder Salomão, do PT do Espírito Santo, e Bia Kicis, do PL do Distrito Federal, eleitos como vice-presidentes. Da Rádio Câmara de Brasília, Noelle Nobre.
4: Agricultura.
2: Márcio Neiser, do Solidariedade do Maranhão, apresentou o projeto que cria o Sistema Nacional de Monitoramento da Pesca Artesanal. A proposta prevê adesão voluntária a um sistema de geolocalização e botão de emergência para embarcações de pequeno porte.
5: Segundo Márcio Neiser, o projeto autoriza o governo a conceder subsídio para aquisição e instalação dos equipamentos. Ele acredita que o novo sistema poderá contribuir para a segurança da atividade e para o planejamento de políticas públicas voltadas à pesca artesanal.
2: Termina agora o Jornal Câmara dos Deputados, produzido pela...
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5: 22:25. 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
1: 22 horas e 46 minutos.

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1: Vinte e três horas.
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2: 23:24.
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3: 23 horas, 46 minutos.

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0: Meia-noite, 56 minutos.
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0: 1:14.
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0: 1:41.
1: Existe uma teoria que se chama 90-10, onde uma pessoa tem 90% daquilo que você procura em alguém. Só que você foca naqueles 10% que falta. Aí você sai pra rua, se aventura, e realmente você encontra aqueles 10%. Mas não se deu conta que perdeu os 90%.

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2: Duas horas.
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1: 2 horas e 20 minutos.
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0: 3:07.
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0: 3:27.
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0: 4:36.
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0: 4:43.
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0: 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Centro América FM, 5 horas.
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0: Silva e Zé Goiano, de Love, esse é o nosso Café Sertanejo.
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0: Pra você começar muito bem essa manhã de quinta-feira. Dia 30 de julho, quase fechando o sétimo mês do ano. O ano de 2026. Por aqui o Fabiano Lins chegando para dar sequência no nosso café. O café começou às 4 da madruga e vai até às 6:30 da manhã. Clássicos da nossa música sertaneja. Falando de clássico, tá chegando o Dino Franco e Moraí. Sertanejo sem mistura.

0: Um dos grandes clássicos do sertanejo romântico dos anos 80. A canção retrata aquele relacionamento que atravessa uma fase difícil, mas ainda carrega sentimentos, lembranças e a esperança de uma reconciliação. João Mineiro e Marciano, Crises de Amor, clássico lá de 1986, fechando aqui a nossa sequência. Teve aqui ainda o Teodoro e Sampaio com Vai Chover Mulher, A Sementinha com a Lourenço e Lorival, Sertanejo Sem Mistura com Dino Franco e Moraí, Eli Silva e o Zé Goiano, Dilúvio. 5:16, um bom dia aqui pra Margarete, obrigado pela mensagem. O Adão Oliveira também deixou aquela mensagem pra gente, obrigado pelo carinho. Bom dia aqui pro Nédio, bom trabalho, Nédio, já tá tomando aquele chimarrão. O Nédio chegou bem mais cedo hoje que a gente. Ah, o Antônio também na caminhada, como sempre. Um abraço, Antônio. Boa caminhada para você, uma excelente quinta-feira. Vamos lá pro nosso intervalo. Ah, tá. Chegou a mensagem aqui da Rosane com o Valdir. Lá na Zona Leste. Já saiu o chimarrão aí, ô Rosane? Tá tudo escuro por aí ainda, né? Um abraço para você, o Valdir. Boa quinta-feira. A gente vai para uma rápida pausa. Na volta tem o Tião Carreiro Praiano. Centro América FM. Acerte aí com a gente. 5:17.
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0: Casa de Caboclo, Brasão e Brasãozinho, 5:32. Esse é o nosso café sertanejo, grandes clássicos destilando aqui nas passarelas da Centro-América nos 89,3. Teve aqui ainda o som do Edivan Gisele com Paineira Velha, Chance de Ouro com Tiago e Tobias, Tião Carreiro Praiano com Final dos Tempos, foi a nossa primeira. Bom dia pra Romilda ali no Mário Reiter, já aqui ligado com a gente. A Rosane e o Valdir já prepararam aquele mate. Como que é o nome do mate? É Mate Topetudo? É isso, Rosane? Um abraço, uma excelente quinta-feira pra vocês. A hora certa, agora 5:33, bom dia.
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0: 5h42.
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Terra Onde Me Criei, com João Macuco e Renato Braga, 5h48, 12 minutos faltando aqui para as 6 da manhã. Teve aqui ainda o Alcino Alves e Rossi, com Homem Santo, Gaivota Pantaneira, com Dino Rocha, Peão do Vale, Valentim, Saudade é Constante. Falando aqui do João Macuco e o Renato Braga, essa é aquela moda sertaneja carregada de lembranças, que fala do amor pelo lugar onde vivemos os primeiros anos da nossa vida, né? Onde a gente construiu a nossa história e deixamos parte do nosso coração. Tá chegando o nosso intervalo, daqui a pouco a gente volta com Rick Renner para abrir mais uma sequência aqui do nosso café.

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0: Rio Negro e Solimões. Tô doidão, fechando a segunda hora aqui do nosso café. Bom dia aqui pro Marlon Binotti, ele e toda a família Binotti. Um abraço pra você, pra Lilian, toda a sua família. Bom dia também pra Gelsonita, registrando aqui a participação dela.
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0: Bom dia, de volta com o nosso café, 6:05. É manhã de quinta-feira, dia 30 de julho, quase fechando o sétimo mês do ano. Hoje comemora-se o dia do cirurgião geral, dia mundial contra o tráfico de pessoas, também dia mundial do bordado, dia de São Pedro Crisólogo e também dia internacional da amizade. Céu aberto, 21 graus marcando agora na capital do agro. Até às 6:30 da manhã, vai seguindo o nosso café sertanejo. Chitão e Chororó.

0: Zé Neto e Cristiano, 6:14.
1: É Zé Neto e Cristiano, rapaz.
0: Pra fechar mais uma aqui do nosso café, Jean e Giovanni, Dois Corações, Chitãozinho e Chororó, Ela Faz a Minha Cabeça, abrindo essa reta final aqui do café. É hora daquela mensagem de otimismo e reflexão. Tá chegando, pense nisso.
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4: A equipe mais importante. Era o dia das profissões na escola municipal. Os pais compareciam e relatavam detalhes de como exerciam sua profissão. Os alunos curiosos faziam perguntas. Algumas profissões encantavam a turma pela coragem necessária, como a dos bombeiros, ou excitavam a fantasia da criançada, como de ator ou músico ou jogador de futebol. Quando o pai de Sérgio entrou na sala, o menino foi escorregando na cadeira, desejando se esconder. Ele ficou imaginando o que o pai iria dizer. Corou de vergonha. No entanto, Roberto, mostrando-se bem à vontade, contou que no momento estava desempregado. Que profissão é esta? O que é exatamente que o senhor faz? Perguntou logo um afoito garoto. Bom, eu diria que minha principal ocupação no momento é procurar trabalho. Um grande silêncio se fez na sala. Roberto, corajoso, continuou o seu relato. Imaginem vocês que somos uma equipe de futebol e estamos perdendo de 4-0. Então temos duas alternativas. Podemos desistir ou podemos lutar até o final do jogo e tentar reverter o placar. O que vocês fariam? A turma se entusiasmou e cada um foi dizendo que continuaria jogando, que faria 5 gols para ganhar a partida, que daria o melhor de si. Pois é, continuou aquele pai. Imagino quantos de vocês têm pais que trabalham o dia todo fora de casa e à noite, quando chegam cansados, ainda se desdobram com as tarefas domésticas. Penso em quantos de vocês têm irmãos mais velhos que, depois de terem saído de casa para ganhar a própria vida, sofreram dificuldades e tiveram que voltar para a casa dos pais. Tenho certeza que alguns de vocês vêm para a escola acompanhados por um irmão ou uma irmã. Isso é equipe. Um ajuda o outro, sustenta o outro, ampara. Eu sou o jogador de uma equipe maravilhosa, a mais sensacional equipe que se possa ter. Minha família. Nesse momento, o garoto Sérgio levantou a cabeça, voltou a se sentar ereto e começou a prestar atenção no que dizia o seu pai. Família é o que há de mais importante na vida. Minha família me sustenta nesse período em que saio a cada dia tentando conseguir um trabalho. Quando acordo pela manhã, é o sorriso da minha família que me anima a prosseguir lutando, buscando. Minha família suporta meu mau humor quando tem um dia ruim. Somos uma equipe e, como no futebol, não importa em que posição estejamos jogando. Não importa se estamos perdendo a partida. O que importa é como se joga, porque sempre há a possibilidade de se reverter a situação. Por isso, eu continuo, todos os dias, procurando um trabalho que me garanta auxiliar a minha família, enquanto ela mesma me sustenta, sem reclamar, sem acusar. Minha família é a melhor equipe, a mais importante da minha vida. E, para cada um de nós, é, com certeza, a equipe graças à qual vamos em frente. Não paramos perante os obstáculos que possam se fazer maiores. Família é amparo, é união, é auxílio. Quando Roberto concluiu, foi tão aplaudido quanto qualquer outro dos pais que por ali havia passado, descrevendo os lances emocionantes de sua profissão. Nos olhos das crianças havia o brilho da emoção. Em seus corações, a lição de um pai agradecido à esposa e filhos que lhe entendiam o esforço e lhe davam apoio. Uma lição que eles levariam impressa de forma indelével para as suas próprias vidas. Pense nisso, mas pense agora. Chegamos assim ao final de mais um Pense Nisso. 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

6h27, aí a Roça vence aqui com Michel Teló, para fechar muito bem o Café Sertanejo desta quinta-feira. O café volta amanhã, na sexta, às 4 da madruga. Já já tem o primeira página estadual direto da capital Cuiabá, com toda a nossa equipe de jornalismo. 7 horas tem primeira página local, aqui com a Tâmara Figueiredo e a Beatriz Schaefer. Às 8 tem Manhã 89. Eu te espero.

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0: Quinta-feira, 30 de julho. Ouça os destaques da edição de hoje. Julgamento dos acusados pela morte do advogado Zampieri é suspenso e remarcado para setembro.
1: Ministério Público pede bloqueio de 15 milhões de reais da prefeitura após cães serem encontrados mortos em canil de Cuiabá.
0: Novo comitê quer acelerar ligação entre Mato Grosso e Bolívia.
1: Famato orienta produtor sobre medidas para evitar fogo no campo.
0: Governo federal lança plano para reduzir impactos do El Niño.
1: E Justiça Eleitoral define limites para a contratação de cabos eleitorais. O Primeira Página está no ar.
0: Oi, ouvinte, bom dia pra você. Quinta-feira, pré-sexta na área. Por aqui, 23 graus na capital do estado, máxima que hoje pode alcançar os 36. Mais um dia escaldante, mais um dia de muito calor. Então, sempre aquelas orientações que você já sabe de cor e salteado, é muita proteção e também muita água. Yasmin Oliveira, bom dia, boa quinta-feira pra nós.
1: Boa quinta-feira para todos nós, Cleto. Bom dia para você também, ouvinte. Você que nos acompanha pelo rádio, você que nos acompanha pelo aplicativo e você que nos ouve e nos assiste também pelo nosso canal no YouTube. Seja muito bem-vindo, muito bom dia. Vamos juntos até as 8 horas da manhã com muita informação. E você da região do Araguaia também, seja muito bem-vindo aqui à nossa rede de rádios.
0: 30 de julho, vamos lá falar um pouquinho sobre esse dia. Dia Mundial do Combate ao Tráfico de Pessoas, uma data instituída pela Organização das Nações Unidas para mobilizar governos, a sociedade, no enfrentamento desse crime que viola os direitos humanos e também combater o trabalho semelhante à escravidão, tráfico de órgãos e outras formas de abuso.
1: Este 30 de julho também é Dia Nacional da Amizade, uma data especial para celebrar os laços de afeto, companheirismo e apoio mútuo que construímos ao longo da vida, fortalecendo as relações humanas e também o bem-estar coletivo. Que a sua quinta-feira seja de muita conscientização e proteção aos direitos humanos, de valorização dos nossos amigos também e de muito ritmo bom, né? Que você tenha um excelente dia, uma excelente quinta-feira.
0: De olho no trânsito, deixa eu olhar o aplicativo de mobilidade aqui para saber como é que está o trânsito nas principais entradas, as vias de acesso à Grande Cuiabá. Estou olhando, o trânsito está bem tranquilo, a princípio, neste momento às 6h35. Mas na área urbana, qual o recado para quem está saindo de casa agora, hein? Stephanie Gomes, bom dia.
2: Olá, Cleto, bom dia para você, a Yasmin, a todos. Ele ainda está, o trânsito ainda está amanhecendo em várias regiões de Cuiabá e Várzea Grande. E hoje eu vou começar pela José Rodrigues do Prado e também ali na José Monteiro de Figueiredo, onde o trânsito está fluindo bem até o momento. Não temos muitos veículos por ali. E essas duas avenidas que eu comentei cruzam com a Senador Filinto Miller e a Avenida das Flores, as duas com o mesmo cenário, bem tranquilo também. Já na Senador Metelo, a movimentação segue tranquila, temos um fluxo seguindo bem também, e é claro, essa movimentação vai aumentando ao chegar na Miguel Sutil, ali próximo ao Círculo Militar. Então, muita atenção para você, motorista, porque essa região está calma por enquanto, mas costuma ser bem movimentada aí nas próximas horas. Antes de me despedir por enquanto, eu falo da Avenida da FEB, que sobre a ponte está com uma movimentação tranquila e até agora sem lentidão, também sem congestionamento, e é claro, o motorista consegue trafegar tranquilamente. Qualquer atualização eu volto aqui.
0: Muito obrigado, Stephanie, pelas suas informações. Para quem vai pegar 364, tem mudança no trânsito, né, Yasmin?
1: Tem sim, Cleto. E é importante a gente falar com o Alex Bittnart, porque ele tem as informações para a gente. O tráfego por lá vai ser desviado, lá em São Pedro da Cipa, para obras. Alex, bom dia para você, seja bem-vindo. Conta para a gente como é que fica a circulação aí nesse trecho.
3: Olá, bom dia Yasmin, bom dia Cleto e a todos que nos acompanham. Olha só, essa alteração do trânsito acontece no quilômetro 265 da BR-364, no sentido Cuiabá-Rondonópolis. Durante a execução das obras, os veículos serão desviados para o perímetro urbano de São Pedro da Cipa, utilizando a antiga rodovia. A mudança é necessária para a concretagem dos reforços das vigas da ponte sobre o rio São Lourenço, etapa que exige a estrutura sem vibrações para garantir a segurança e qualidade do serviço. A previsão é de que o desvio dure cerca de 48 horas. A concessionária Nova Rota do Oeste orienta os motoristas a redobrar a atenção, respeitar a sinalização temporária e reduzir a velocidade ao passar pelo trecho em obras. Cleto e Yasmin, são essas informações. Volto com vocês aí na capital.
0: Excelente dia para você, Alex Bettinardi. Então tá aí o recado. Ao invés de seguir reto pela 364, você vai ter que pegar a direita para entrar e passar pela área urbana de São Pedro da Cipa. Ainda no transporte, ainda falando de trânsito, a ligação entre Vila Bela da Santíssima Trindade e a Bolívia pode ganhar um novo impulso. É que o município criou um comitê para articular a pavimentação da MT-199 e a implantação de uma aduana na fronteira. A proposta é facilitar o transporte de cargas de pessoas, além de abrir caminho para novos negócios e investimentos na região. O grupo também vai buscar apoio dos governos estadual e federal para tirar o projeto do papel. É que a expectativa é que a rodovia passe a integrar um futuro corredor logístico entre Brasil e países da América do Sul, reduzindo o tempo e também o custo do transporte de mercadorias.
1: E por falar no campo, Cleto, o incêndio em uma propriedade rural pode deixar prejuízos incalculáveis. Quem é produtor rural sabe disso. Demora anos para conseguir recuperar aquela terra por onde o fogo passou, né? As lavouras, a pastagem. E também tem prejuízos como maquinários, cercas e estruturas. O fogo ele também compromete a palhada que protege o solo. Como eu disse, para recuperar esse solo demanda tempo, dinheiro, investimento. E isso acaba reduzindo também a produtividade das áreas e coloca em risco a vida, né, durante o combate às chamas. Para orientar produtores sobre como agir nessas situações, a analista de meio ambiente da FAMATO, a Tânia Revalo, ela explica quais medidas devem ser adotadas para garantir segurança das pessoas e também reunir documentos que podem ser importantes para o respaldo legal dessa ocorrência.
4: Se esse fogo atinge a sua propriedade, quais as medidas o produtor precisa se preparar? Junte o máximo de informações, tire fotos georreferenciadas, faça vistoria, chame o corpo de bombeiros, junte provas para que você não seja autuado de forma penalizada, para que você não sofra uma sanção pesada em relação àquele fogo que aconteceu, muitas vezes de forma acidental. Então é importante, produtor rural, para que você se prepare caso isso aconteça na sua propriedade.
1: Então tá aí a fala da Tânia Arévalo. Ela falou aqui pra gente então sobre o que é importante para você, produtor rural, o que você tem que fazer, que documentos você tem que guardar em caso de incêndio no campo. Além das ações durante emergência, a principal orientação também é investir na prevenção. Isso é mais importante, né? Com medidas permanentes para proteger vidas, preservar o patrimônio e reduzir impactos ambientais.
0: Fala do tempo. Olha, Nova Chavantina ontem foi a cidade mais quente do Brasil. Os termômetros na cidade marcaram 38 graus. Depois vem cidades do Tocantins, Goiás, aí volta Rondonópolis aqui no top 4 com 37,6 graus a máxima ontem. Aí você quer saber sobre Cuiabá? 37,3 graus ontem à tarde. Nós não batemos o recorde ainda do domingo. Domingo a gente teve termômetros registrando aqui na capital 38,6 graus, que é o recorde do ano aqui na capital do estado. Cuiabá, nesse momento, 23 graus, com máxima de 36. E nas maiores cidades do estado, mínimas variando entre 20 e 24 graus, então, e máximas também variando entre 34 e 36 graus. E aí eu estou falando de Rondonópolis, Sorriso, Cáceres, Barra do Garças, Sinop. Basicamente, Yasmin, é a mesma previsão para essas cidades. Claro que a gente segue monitorando, porque tem uma frente fria passando pelo Brasil e ela pode influenciar, mudar o cenário, pelo menos trazer pancadas isoladas de chuva. A gente vai acompanhando.
1: Mais cedo aqui eu falei sobre a prevenção de fogo no campo. Cleto trouxe aqui para você, ouvinte, também como está a temperatura em várias cidades aqui do nosso estado. E essas altas temperaturas também ajudam na propagação do fogo, né? Período de seca. E aí uma campanha foi lançada nesta quarta-feira para reforçar o combate às queimadas, justo no período mais crítico de estiagem. E o Fabrício Baldini, ele conta pra gente os detalhes dessa campanha.
5: O período proibitivo de queimadas segue até o dia 30 de novembro deste ano. O governo de Mato Grosso destinou 134 milhões de reais para o enfrentamento aos incêndios florestais. Em Cuiabá, a Defesa Civil recebeu 1 milhão e 700 mil para ampliar a estrutura de resposta, além dos apoios das demais secretarias municipais. O comandante-geral do Corpo de Bombeiros de Mato Grosso, Flávio Gledson, é quem explica.
6: Diversas equipes no interior do estado circulando, fiscalizando e combatendo incêndios com aeronaves de combate a incêndio, locação de aeronaves da Defesa Civil, helicópteros do Centro Integrado de Operações Aéreas e atuação de diversas secretarias. E a parceria com produtores rurais e municípios é extremamente importante.
5: O secretário de Defesa Civil de Cuiabá, Alessandro Borges, afirma que o trabalho começa muito antes do surgimento das chamas, com ações de prevenção, limpeza de áreas e também conscientização da população. A fiscalização será reforçada e quem descumprir a legislação poderá ser multado e responder por crime ambiental.
7: Se não limpar o terreno, se pegar fogo o terreno, serão autuados pela falta de manutenção e pelo fogo. Tem ação civil pública, que gera também uma multa, e uma criminal, que gera uma condenação criminal e uma cadeia. Se for pego em flagrante, automaticamente conduzido para a delegacia, autuado. Vai ter que pagar uma fiança para poder sair de forma imediata, senão ele fica preso.
5: Durante o lançamento da campanha, o prefeito de Cuiabá, Abílio Brunini, destacou que o trabalho integrado entre o município e o Corpo de Bombeiros já apresentou resultados no ano passado e disse que mesmo com a previsão de um período de seca mais intenso, a expectativa é manter a resposta rápida às ocorrências.
8: Ano passado a gente bateu recorde no combate a incêndio, conseguimos evitar muitas queimadas e também conseguimos controlar muitas situações críticas. Esse ano, por ser um ano com aquecimento um pouco maior, com o efeito do El Niño um pouco maior, e ano que vem maior do que este ano ainda, conforme as previsões, a tendência é ter mais focos de queimadas.
5: A orientação é que a população evite qualquer tipo de queimada, mantenha terrenos limpos e denuncie situações de risco. Em caso de incêndio, o Corpo de Bombeiros deve ser acionado pelo telefone 193. Fabrício Baldini para o Primeira Página.
0: Muito obrigado, Fabrício. Só trazendo uma atualização sobre incêndio na área urbana, Yasmin. Ontem teve um grande incêndio aqui no bairro Alvorada, na capital. As chamas se espalharam rapidamente pela área. Pessoas tiveram que sair de casa, foram para a rua, porque estavam com medo que o fogo atingisse as casas. Segundo informações, o terreno é mantido por uma empresa, mas não há confirmação sobre quem é o proprietário da área. Até o momento também não há informação de feridos ou sobre as causas do incêndio. O Corpo de Bombeiros esteve por lá, mas não informou também quais foram os danos até o momento, mas é uma imagem que chama muita atenção, inclusive está lá no G1 Mato Grosso.
1: Tem mais uma também, outra ocorrência que a gente viu ontem, que foi em Chapada?
0: No Cochipó do Ouro.
1: No Cochipó do Ouro. O Corpo de Bombeiros atua nesse combate, lá na área de proteção ambiental. Em Chapada também teve essa, né, com emprego de militares, viaturas, helicóptero e aeronaves. O apoio aéreo já contabiliza cerca de 10 horas de voo e teve também o lançamento, pelo que o bombeiro compartilhou com a gente, de 84 mil litros de água. Então tem essa também que está sendo, essa operação que está sendo realizada, né, pelo Corpo de Bombeiros, que foi divulgada ontem, né, Cleto?
0: Exatamente. É na área de proteção ambiental APA Chapada dos Guimarães, então, esse grande combate que está sendo realizado aqui pertinho da capital. Nós não temos imagens ainda sobre essa ocorrência que está sendo, esse incêndio que está sendo combatido ali naquela região. Bom, todo mundo está preocupado porque o El Niño vai vir muito forte, já está praticamente atuando, e a preocupação é ainda maior porque o estado já lidera o número de focos de calor no país.
1: Isso mesmo, Cleto. E aí, por conta disso, nós conversamos com a meteorologista da Climatempo, a Josélia Pegorim, e ela explica pra gente quando que esse El Niño vai atingir o ápice dele. Vamos ouvir o que ela disse.
9: As águas do Oceano Pacífico Equatorial ao largo da costa do Peru e do Equador continuam se aquecendo rapidamente. Isso está evidenciando o fortalecimento do fenômeno El Niño. O ápice do El Niño deve ser durante a primavera e no verão de 2026-2027. Os principais efeitos que o El Niño tem no clima de Mato Grosso são o aumento do risco de ondas de calor. Podemos esperar na primavera e no verão por um maior número de dias muito quentes e também muito secos. E isso vai deixar não só o solo, mas também a vegetação mais seca. Também podemos esperar por um maior risco de alastramento dos focos de fogo. As pancadas de chuva vão acontecer. Há risco, inclusive, de nós termos temporais. Só que os temporais acontecem de forma isolada.
0: Tá aí então, Josélia Pegorim comentando um pouquinho mais sobre o El Niño, que tá todo mundo preocupado, né? Devido à intensidade do El Niño. E também quem está preocupado é o governo federal, Yasmin, que anunciou um pacote de medidas para reduzir os impactos. O plano prevê ações para enfrentamento de eventos como secas, queimadas, enchentes e ondas de calor que devem afetar diferentes regiões do país. Entre as medidas, reforço no monitoramento climático, apoio da defesa civil para o setor agropecuário e investimento em infraestrutura. O El Niño deve se manter ativo, então, até 2027, com potencial para alterar o regime de chuvas e aumentar a frequência de eventos climáticos extremos no Brasil. Só para fechar, aqui na capital também está sendo realizado um evento com responsáveis pela saúde, pelas pastas da saúde dos municípios, também com foco no El Niño, porque a SESA, Secretaria de Estado de Saúde, quer criar um comitê de enfrentamento ou pelo menos um protocolo de enfrentamento nesses casos.
1: Intervalo agora, daqui a pouco a gente volta com mais informações, lembrando que a gente vai falar ainda mais ao longo do jornal sobre esse plano do El Niño que foi divulgado pelo governo federal, mas depois do intervalo nós vamos falar também sobre uma investigação que está sendo realizada lá em Sorriso e também, Cleto, sobre um herdeiro que está sendo procurado lá em Tangará da Serra.
0: Herdeiro?
1: Herdeiro.
0: Será que sou eu?
1: Então, eu fiquei pensando nisso ontem. Você tem algum parente em Tangará? Quem sabe você é o herdeiro que estão procurando. Daqui a pouco a gente conta pra você.
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12: 6h50.
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0: 6h52, estamos de volta. Para você que está chegando agora, um bom dia. Nós vamos para Sinop, na verdade para a região norte, né? Para falar sobre uma operação do GAECO que foi realizada lá em Sinop. Dois fiscais de obras da prefeitura, gente, estão sendo alvos de investigação. Tâmara Figueiredo, o que a polícia descobriu até o momento? O que o Ministério Público descobriu até o momento? Seja bem-vinda.
1: Bom dia, Cleto. Bom dia, Yasmin. A operação Mãos à Obra, deflagrada pelo GAECO, Grupo de Atuação Especial de Combate ao Crime Organizado, investiga um suposto esquema de corrupção envolvendo servidores efetivos da Prefeitura de Sinop, suspeitos de exigir pagamento de vantagens indevidas para acelerar a liberação de obras, projetos e outros processos administrativos. Estas irregularidades envolvem dois fiscais de obras lotados na Secretaria Municipal de Planejamento Urbano e Habitação. Na ação foram cumpridos 3 mandados de busca e apreensão em endereços ligados aos investigados. As equipes também estiveram na prefeitura para analisar documentos relacionados às atividades dos servidores. Em nota, a Prefeitura de Sinop informou que a operação não tem como alvo a Secretaria, nem a administração municipal, mas sim as atividades individuais dos dois fiscais. O município também afirmou que nenhum documento ou material apreendido nas dependências da secretaria e disse que está à disposição para colaborar com as investigações. Outra nota foi divulgada pela empresa SOS Ambulância. A direção esclareceu que não é alvo da operação e que apenas compartilha o mesmo espaço físico onde parte da ação foi realizada, sem qualquer ligação com os investigados ou com o objeto da operação. Até o momento, o GAECO não divulgou quais suspeitas motivaram a operação Mãos à Obra. A expectativa é de que um balanço oficial com mais detalhes sobre as diligências e sequência da investigação seja apresentado nos próximos dias. Volto com vocês no estúdio.
0: Muito obrigado, Tâmara, pelas suas informações. Ainda na região norte do estado, a transição da gestão do Hospital Regional de Sinop para o Consórcio Público de Saúde Vale do Teles Pires vai continuar. O Tribunal de Contas reconsiderou a decisão que havia suspendido o processo, permitindo a continuidade da mudança. A previsão é que a transição seja concluída em até 4 meses. Nesse período, os contratos atuais vão ser encerrados gradualmente e as novas contratações passarão a ser feitas pelo consórcio. A gestão administrativa, incluindo a direção e as equipes médicas, também ficará sob responsabilidade do consórcio. O hospital vai continuar atendendo pacientes de 36 municípios da região, com encaminhamento dos casos mantido pelo sistema de regulação da Secretaria Estadual de Saúde.
2: Escuta só essa história. Você já imaginou deixar uma herança e ninguém aparecer para receber, Cleto?
0: Como isso é possível?
2: Pois é, mas é possível. Isso é o que a justiça tenta evitar lá em Tangará da Serra. É que a segunda vara civil procura possíveis herdeiros de um senhor que morreu na

0: cidade, que não teve familiares identificados até agora. O nome dele é Ponciano de Almeida Campos. Quem acredita ter direito à herança dele tem até abril de 2027 para apresentar e comprovar o vínculo familiar com Ponciano de Almeida Campos. O processo não informa quais são os bens que foram deixados, nem esse valor do patrimônio, mas a justiça está procurando o herdeiro. Se nenhum herdeiro aparecer dentro desse prazo, aí a justiça poderá declarar a herança, né? E os bens, eles poderão ser destinados ao município, como prevê a legislação.
1: Então tá aí, família Almeida Campos, Ponciano de Almeida Campos, esse é o sobrenome, esse é o nome completo dele. Se alguém tiver alguma ligação parental, procurar a justiça, porque pode ter um dinheiro aí para receber. Vamos falar agora sobre um outro assunto importante, voltado ao campo. A Associação dos Criadores de Mato Grosso orientou os pecuaristas do estado a priorizarem a venda de bovinos à vista. O alerta foi feito após o aumento dos relatos de atrasos nos pagamentos por parte dos frigoríficos, Yasmin. Então, é algo que vem acontecendo, a gente até já falou sobre isso, né? A paralisação dos frigoríficos e tudo mais, após as medidas impostas, principalmente pela China. Bom, segundo a entidade, produtores têm informado dificuldades para receber pelos lotes de animais comercializados para abate. E de acordo com a Acrimate, o setor vive um momento de incerteza. A menor oferta de animais, dúvidas sobre consumo e o custo elevado do crédito no país. A entidade também cita a paralisação temporária de algumas plantas frigoríficas e os atrasos nos pagamentos de animais entregues em junho como fatores que acendem um alerta para o mercado.
0: Pois é, Cleto, diante desse cenário, a recomendação é que o produtor verifique o histórico do comprador antes de fechar o negócio. A orientação também é priorizar a venda à vista para reduzir o risco de prejuízo e preservar o caixa da propriedade. A Climate afirma que essa medida ela é preventiva e ela deve ser adotada até que o mercado ele apresente um cenário mais estável. Um dos fatores que mexeram com o mercado da carne bovina é o fim da cota anual de importação da China para o produto brasileiro. A gente já falou sobre isso aqui. Isso aconteceu em julho, né? No fim, atingiu essa meta no início de julho. Com isso, os frigoríficos reduziram o ritmo de abates e o valor da arroba do boi caiu. A China é o principal mercado para a carne bovina brasileira, sendo responsável por quase metade das exportações nacionais de carne.
1: Vamos para o intervalo? Pausa rápida, 6h58. Você do Araguaia fica agora com a melhor programação musical. Você de Sorriso e Rondonópolis tem notícias da sua região. E por aqui nós temos diversos assuntos também até às 8 horas da manhã, como por exemplo, a atualização do júri do caso Zampieri. Nós já voltamos. Música.

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2: 7 horas.
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0: acompanha aqui na Centro América FM. Seja bem-vindo ao Primeira Página, que está começando na manhã desta quinta-feira, hoje dia 30 de julho de 2026. Eu sou Tâmara Figueiredo, ao meu lado a Beatriz Schaefer. Estamos juntas até às 8 horas da manhã para trazer muita informação aqui para você no Primeira Página. Bom dia, Beatriz, uma ótima quinta-feira.
1: Bom dia, Tâmara Figueiredo. Muito bom dia, Fabiano Lins, nos trabalhos técnicos aqui conosco. Eu sou Beatriz Schaefer e te desejo uma excelente quinta-feira. Julho findando, dia 30. A você ouvinte que nos acompanha de todas as plataformas, um bom dia especial para você que nos acompanha do seu rádio, em casa ou no carro, seguindo o seu dia, indo para o trabalho. Lembrando que você pode nos acompanhar também pelos nossos portais de notícia e baixando o nosso aplicativo no seu celular. Vamos aos destaques do dia.
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0: Homem é atacado com facão, tijolos e pedaços de madeira dentro de casa em Sorriso.
1: Mais da metade dos hipertensos de Sorriso abandona acompanhamento médico.
0: Honestidade faz a diferença. Agricultor recupera R$ 1.500 perdidos com a ajuda de empresário em Sorriso.
1: Brasil e Argentina voltam a se enfrentar em Sorriso em clássico solidário que promete casa cheia.
0: E ainda, Júlio Verde, uma entrevista ao vivo com a doutora Kellen Rommel, que reforça a importância do diagnóstico precoce do câncer de cabeça e pescoço.
1: Essas e outras notícias agora, aqui no Primeira Página.
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1: 7:04, vamos às notícias de segurança pública e tudo que foi registrado em Sorriso e região nas últimas 24 horas. E olha só, a gente começa essa edição falando de um caso que chamou a atenção no distrito de Primaverinha, pertencente a Sorriso. A polícia militar resgatou um homem que estava amarrado e com sinais de agressão em uma área de mata. Segundo a própria polícia militar, a vítima teria sido levada ao local por criminosos e havia indícios de que ela seria morta, mas a ação rápida dos policiais impediu o crime.
0: O homem foi encontrado bastante assustado e recebeu atendimento e foi retirado da região pelos militares. As circunstâncias desse caso ainda estão sendo investigadas.
1: Esse que é considerado o famoso salve. Agora a Polícia Civil trabalha para identificar os suspeitos e esclarecer a motivação desse crime. Até o momento, ninguém foi preso.
0: E um homem ficou ferido após ser agredido após uma confusão em uma residência no bairro Europark, aqui em Sorriso. Segundo a polícia militar, a briga começou durante uma confraternização familiar. Depois da discussão, um dos envolvidos deixou o local e voltou acompanhado de outros dois homens.
1: O grupo invadiu a casa e agrediu a vítima com um facão, pedras, tijolos e um pedaço de madeira. O homem sofreu ferimento profundo no antebraço e teve uma hemorragia intensa. Após o primeiro atendimento, a vítima foi levada ao Hospital Regional de Sorriso para avaliação médica.
0: A polícia militar fez buscas pelo principal suspeito, mas ele não foi encontrado. O caso agora será investigado pela Polícia Civil para tentar identificar todos os envolvidos e esclarecer as circunstâncias dessa agressão.
1: 7:06, mais uma vez muito bom dia para você que está aqui com a gente no Primeira Página. Eu já te convido para mandar o seu bom dia, sugestão de pauta, alguma denúncia flagrante, alguma situação que esteja te incomodando aí no seu bairro ou nas proximidades. Entre em contato conosco, relata aí o que você tem a dizer, que com certeza a gente vai tentar te ajudar. O nosso contato é o 66-996-750551. Anota aí que eu vou repetir, 996-750551.
0: E agora a gente fala sobre a nova legislação sobre veículos elétricos de mobilidade individual, que tem gerado muitas dúvidas aí entre motoristas, motociclistas, usuários. Mas a regra é simples, tudo depende das características do veículo.
1: As bicicletas elétricas funcionam apenas com pedal assistido. O motor só é acionado enquanto o condutor pedala. Elas podem ter potência de até 1.000 watts e velocidade máxima de 32 km por hora. Nesse caso, não é necessário ter CNH, nem registro ou emplacamento.
0: Já os veículos chamados autopropelidos, como alguns patinetes, scooters elétricos, possuem acelerador próprio. Para serem enquadrados nessa categoria, devem ter até 1.000 watts de potência, velocidade máxima de 32 km por hora, largura de até 70 centímetros e distância entre eixos de 1 metro e 30 centímetros. Também não exige a CNH, registro ou emplacamento. Vamos ouvir o que o guarda municipal Valdir Cordeiro explica sobre os veículos autopropelidos.
3: Quanto aos veículos que dispensam a habilitação de duas ou três rodas, nós temos os autopropelidos, né? Ali se encontram alguns patinetes e veículos de transporte individual, desde que a potência não ultrapasse a 1.000 watts e a velocidade máxima não seja superior a 32 km por hora. Esses veículos, eles podem transitar em ciclovias, ciclofaixas e na calçada. Porém, quando estiverem nesses ambientes, a velocidade não pode ser superior a 6 km por hora. E também não é necessário que o condutor seja habilitado.
1: A situação muda para os ciclomotores. Veículos com potência superior a 1.000 watts ou dimensões acima do limite precisam de registro do DETRAN, emplacamento, licenciamento anual e CNH na categoria ACC ou categoria A. O uso de capacete também é obrigatório. Nós vamos ouvir agora o que o guarda municipal falou sobre os veículos ciclomotores.
3: Já os veículos classificados como ciclomotores, eles exigem a habilitação, exige o licenciamento e registro do veículo junto ao DETRAN, então é necessário emplacamento. A potência desses veículos é de até 4 kW ou 4 mil watts, equiparado quando se trata de veículo a combustão, a potência não pode ser superior a 50 cilindradas. E a velocidade desses veículos também não pode ser superior a 50 km por hora, estando eles proibidos de transitar em calçada, em ciclovias e também, da mesma forma que os autopropelidos, em rodovias.
0: Tá aí, né? Então, antes de comprar ou, né, dar para algum jovem, adolescente ou circular com um veículo elétrico, vale a pena conferir a potência, as dimensões, classificação do fabricante para evitar multas e garantir que a circulação esteja dentro da lei.
1: Esse que é um assunto bastante sensível, as pessoas já tratam, né? Já discutem sobre a movimentação desses veículos em meio ao trânsito de Sorriso e a gente traz mais detalhes nos próximos dias. Olha só, a Águas de Sorriso, concessionária responsável pelos serviços de tratamento e fornecimento de água e esgoto sanitário aqui no município, segue com os trabalhos de limpeza e também recuperação das vias após as obras de implantação da rede de esgoto. Além da instalação das tubulações, as equipes realizam a retirada de resíduos, a limpeza das ruas e calçadas e a recomposição do pavimento, de acordo com as características de cada trecho.
0: Segundo a concessionária, essa etapa faz parte do processo de pós-obra e tem como objetivo organizar os locais atendidos para reduzir os impactos à rotina da população. E sobre esse trabalho, quem explica é o coordenador de engenharia das Águas de Sorriso, Fábio Moreschi.
4: A implantação de rede de esgoto é uma obra muito importante para o desenvolvimento de Sorriso e para a qualidade de vida da população em geral. Mas o nosso trabalho não termina quando nós concluímos a implantação das tubulações. Depois de cada intervenção, as nossas equipes elas entram na etapa de pós-obra, realizando limpeza completa das áreas atendidas, a retirada dos resíduos, a recomposição de pavimento, sempre respeitando as características de cada local onde a gente fez a intervenção. Nosso compromisso é deixar as ruas e calçadas organizadas para que os moradores possam retornar à sua rotina com o menor impacto possível, enquanto a cidade passa a contar com os benefícios de um sistema de saneamento que vai gerar mais saúde, prevenção ambiental e desenvolvimento para os próximos anos.
1: Tá aí, após a recuperação das áreas, o avanço da rede de esgotamento sanitário contribui para a redução de riscos à saúde, a preservação dos rios e nascentes e também a melhoria da qualidade de vida de toda a população. As intervenções são temporárias, mas a concessionária destaca que a expansão do sistema de esgoto é um investimento de longo prazo para o desenvolvimento e também para a sustentabilidade de Sorriso.
0: E agora uma notícia boa para você que quer aí sanar as suas dívidas. O governo federal vai prorrogar o prazo de adesão ao Desenrola 2.0. Agora os brasileiros terão até o dia 31 de agosto para renegociar dívidas e buscar crédito para a compra de carros e motos. A decisão foi anunciada pelo Ministério da Fazenda e tem como objetivo ampliar o acesso ao programa.
1: Segundo o governo, a prorrogação vai dar mais tempo para as pessoas regularizarem as suas situações financeiras. Até o fim de junho, o Desenrola 2.0 já havia renegociado mais de 22 bilhões de reais em dívidas, cerca de 3,6 milhões de acordos fechados. Mais de 9 milhões de famílias já utilizaram o programa.
0: O Desenrola 2.0 é destinado a quem recebe até 5 salários mínimos e permite renegociar dívidas contratadas até 31 de janeiro de 2026, com atraso entre 90 dias e 2 anos. Os descontos podem chegar a 90% e os juros são limitados a 1,99% ao mês. Também é possível usar até 20% do saldo do FGTS ou até R$ 1.000, o que for maior, para ajudar na quitação dos débitos.
1: 7:03, nós já falamos de trânsito, economia, segurança pública e agora é hora de falar de notícia boa. A gente já sabe que as câmeras de monitoramento da cidade servem para segurança pública, mas na última sexta-feira ela serviu para muito mais e a gente vai te contar essa história agora. Perder o dinheiro pode ser algo muito desesperador, ainda mais quando o valor faz falta no orçamento de uma família. Foi o que viveu o agricultor Itamar Gomes Farias, que perdeu cerca de R$ 1.500 recebidos pelo aluguel de uma propriedade. Ao perceber o desaparecimento do dinheiro, ele começou a procurar, mas sem saber onde havia deixado essa quantia.
5: Quinta-feira, acho que à tarde, ou sexta-feira, não estava enganado, eu fui receber um aluguelzinho ali. E voltando embora, eu perdi esse dinheiro. Cheguei em casa, vi que não estava dinheiro no bolso, voltei onde eu tinha comprado uns plásticos ali. Voltei lá, pedi para a menina, ela puxou nas câmeras, perguntou se eu queria ver. Falei, não, se você está falando que não perdeu aqui, tá tudo bem. Voltei para casa e falei, alguém está dando glória a Deus agora, porque R$ 1.500, né, nos dias de hoje. Nos dias de hoje, né, parece que a gente, tudo que você ganha não dá para sanar, muitas vezes as contas, as coisas, né, então é da glória. Glória a Deus mesmo, falar que Deus é bom na nossa vida. Então, para mim, é uma obra que Deus fez na minha vida, vai ficar marcado para mim isso aí.
0: Essa história começou a mudar quando o empresário Éder Chaves decidiu ajudar. Por meio das imagens do sistema de vídeo monitoramento, ele acompanhou o trajeto feito pelo agricultor e conseguiu identificar o momento em que o dinheiro foi perdido e quem havia encontrado a quantia.
1: Com as informações das gravações, foi possível localizar a pessoa que estava com o valor e confirmar a verdadeira identidade do dono do dinheiro. O resultado foi a devolução dos R$ 1.500 ao agricultor Itamar.
6: Um cliente nosso, o senhor Romarzinho, lá da Boa Esperança, saiu da loja, na calçada, ele viu um dinheiro jogado ali, né? Automaticamente, esse cliente amigo nosso pegou esse dinheiro, entregou pra gente. Falou, se surgiu o dono, a gente vai devolver. E aí saiu pra fora e viu mais jogados. Assim, acho que espalhou na hora que passou a moto, aí espalhou o dinheiro. Mas daí nós falamos, vamos deixar aqui, vamos deixar uma semana aqui. Se aparecer o dono, se não aparecer, a gente vai doar pra instituição. Se olhamos as placas da moto, conseguimos ver, porque passou muito rápido. E aí conseguimos ver pelas câmeras da cidade. Conseguiu localizar o dono e foi bom devolver, que tem dono, né? Que não é nosso e tem que ser certo.
7: Desde o primeiro momento, mesmo que você não encontrasse o dono, o ato seria de doar para uma instituição.
6: Ele já estava combinado com a nossa equipe lá fazer isso aí, que não tem por que ficar, né? A gente nunca foi disso aí, então tem que ser certo. Nada mais justo que devolver, né? Não é da gente, né?
7: De onde vem o exemplo de honestidade?
6: Ah, da minha mãe, né?
0: Ação. E mais do que a recuperação de um valor financeiro, o episódio chamou atenção pelo gesto de solidariedade e pela atitude de quem decidiu ajudar. Em uma época em que casos de golpes e prejuízos são cada vez mais frequentes, histórias como essa reforçam a importância da honestidade e mostram que boas ações ainda fazem parte aí da vida das pessoas e fazem a diferença também.
1: Eu estive lá e foi emocionante acompanhar. E para Itamar, o que poderia ter sido um grande prejuízo acabou se tornando um motivo de gratidão.
5: Ainda tem pessoas boas e é gratidão e falar que Deus é bom e Deus vai recompensar ele por isso também.
0: Exemplo aí para outras muito mais pessoas, né? Nós vamos para o nosso intervalo e na volta a gente conversa com a oncologista doutora Kellen Rommel, que vem para explicar como identificar os primeiros sinais de câncer de cabeça e pescoço e reforça porque o diagnóstico precoce pode salvar muitas vidas. Não saia daí, continue conosco.
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0: O dólar fechou em queda sobre o real ontem. A moeda norte-americana caiu 0,27% e é vendida a R$ 5,10. O principal índice da Bolsa Paulista fechou em queda. O Ibovespa caiu 1,52%. Nos Estados Unidos, o índice Dow Jones Industrial fechou em queda de 2,19% e o Nasdaq teve queda de 2,06%.
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3: 7:19.
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0: 7h20, é hora de falar de saúde. Como é que está a saúde dos mato-grossenses? Essa é uma pergunta que o IBGE quer responder com uma pesquisa que já está nas ruas e vai visitar moradores de 79 cidades do nosso estado. Além das entrevistas, os participantes também passam por avaliações de saúde. E quem tem mais informações sobre essa pesquisa é o Fabrício Baldini. Vamos lá.
1: A conversa é o primeiro passo da Pesquisa Nacional de Saúde realizada pelo IBGE. O comerciante Douglas Klusovski, que recebeu a equipe, fez questão de contribuir com a ação.
2: Foi uma coisa bacana, né? Entre pessoa e equipe de pesquisa, que eles conseguiram as informações que eles precisavam, e eu acho que eu fiz a minha parte como cidadão, né? É muito difícil um médico sair ali do seu âmbito hospitalar para vir visitar alguém, né? Então, eu acho que isso aí foi um momento muito importante e eu fico grato aí pelo pessoal aí, pela equipe que veio e fez esse trabalho aí com a gente.
1: As visitas são feitas nas residências de forma regionalizada. Os entrevistadores aplicam um questionário com informações sobre todos os moradores da casa. Um deles é escolhido por sorteio para responder perguntas mais detalhadas. Ao final, também são feitas aferições de pressão arterial, do peso e da altura. Até novembro, as equipes do IBGE estarão em campo para realizar a pesquisa. Em Mato Grosso, a expectativa é visitar 79 municípios. O principal objetivo é coletar o máximo de informações possíveis para saber como está a saúde dos mato-grossenses. O coordenador estadual do IBGE, Luciano Macedo, explica a importância.
3: Um domicílio só, ele pode representar centenas ou até milhares de domicílios. Então é muito importante que a população receba os entrevistadores do IBGE. O questionário é bem amplo e uma novidade também para essa terceira edição é um aperfeiçoamento na logística. Ou seja, a gente está dessa vez fazendo de forma bem estruturada para que a gente tenha uma amostra grande de coleta de sangue e urina e até valores de referência.
1: Com o tema Como está a saúde da população brasileira, a iniciativa faz parte da terceira edição do maior levantamento sobre as condições de saúde dos brasileiros. Nesta edição, a pesquisa traz uma novidade. Além das entrevistas e das avaliações físicas, haverá coleta de sangue e, pela primeira vez, de urina para maiores de 35 anos. Os resultados da ação podem auxiliar na criação e no aprimoramento de políticas públicas para o fortalecimento do SUS. A dona Terezinha Correia, de 76 anos, também participou da pesquisa. A aposentada, que tem problemas de pressão alta, pretende ficar ainda mais atenta com a saúde depois da visita.
4: Às vezes você pensa que você está bem e você não está, né? E a gente indo no médico, tendo acompanhamento médico, é muito bom.
1: Fabrício Baldini, para o Primeira Página.
5: E Mato Grosso pode ganhar um centro de referência exclusivo para o atendimento de pacientes com hanseníase. A proposta está em discussão entre a Secretaria de Estado de Saúde e o Ministério da Saúde e busca ampliar o diagnóstico, o tratamento e a reabilitação de pessoas atingidas pela doença.
0: O estado tem uma das maiores taxas de hanseníase do país e é considerado hiperidêmico, o que reforça a necessidade de um serviço especializado. A ideia é que a nova unidade reúna atendimento multiprofissional, exames, acompanhamento clínico e ações de reabilitação em um único local, facilitando o acesso dos pacientes. Além disso, o centro também deve apoiar a capacitação de profissionais de saúde e fortalecer as estratégias de diagnóstico precoce em todo o estado de Mato Grosso.
5: A hanseníase tem cura e o tratamento é oferecido gratuitamente pelo SUS. Quanto mais cedo a doença for identificada, menores são as chances de sequelas e de transmissão. Por enquanto, o projeto ainda depende da aprovação do governo federal e não há data definida para implantação do novo centro.
0: E já que falar de saúde nunca é demais, aqui em Sorriso um dado acendeu um sinal de alerta na rede municipal de saúde. Dos 19.428 pacientes diagnosticados com hipertensão, olha só a diferença da proporção. Apenas 8 mil seguem acompanhamento regular nas unidades básicas de saúde. Isso significa que quase 6 em cada 10 hipertensos deixaram de monitorar a doença, mesmo com atendimento médico e medicamentos gratuitos oferecidos pelo SUS.
5: Pois é, a preocupação é grande porque a hipertensão, que é conhecida como pressão alta, costuma ser silenciosa e pode provocar complicações graves, como infarto, AVC, insuficiência cardíaca e problemas renais. De acordo com o secretário municipal de saúde, Vânio Giordani, o controle da pressão e o acompanhamento contínuo são essenciais para evitar que a doença evolua e coloque a vida do paciente paciente em risco.
0: O próprio secretário, Vânio Giordani, reforça o apelo para que quem interrompeu o tratamento procure uma unidade de saúde básica mais próxima da sua residência e continue o acompanhamento.
6: A hipertensão arterial sistêmica, ela deve ter o seu segmento bastante rigoroso feita na atenção primária à saúde, no programa de saúde da família. A grande maioria das comorbidades que são desencadeadas pela hipertensão, elas podem ser prevenidas. Aqui são alguns exemplos: a retinopatia hipertensiva, a doença renal, a doença cardíaca, a possibilidade de AVC, insuficiência cardíaca congestiva. Por isso que é tão importante esse segmento, a realização de consultas periódicas, exames, né, o uso correto da medicação. E isso está disponível em todas as unidades básicas de saúde do município e é preconizado pelo Ministério da Saúde através do Hiperdia. Então, é importante que a pessoa que tenha em algum momento o diagnóstico de hipertensão, que ela faça esse segmento, que ela faça o exame preventivo, que ela use as medicações de maneira correta. E lembrando que isso tudo é gratuito na atenção básica. Então, nós sabemos que é importante esse segmento, temos procurado todas as maneiras dar atenção a todos os casos, mas ainda assim o nosso índice de segmento, ele é muito baixo. Ele chega a ser inferior a 60%. Então, a população sorrisense precisa ter consciência que o poder público necessita fazer a sua parte, investir em saúde, mas que nós não vamos mudar o quadro clínico de nenhum paciente desde que ele passe a seguir o tratamento preconizado. É mais uma estratégia da atenção básica, né, para diminuir custo com comorbidades.
5: E além do uso correto da medicação, manter uma alimentação saudável com menos sal, evitar alimentos industrializados, praticar atividade física e aferir a pressão arterial regularmente são atitudes que fazem a diferença e ajudam a prevenir as complicações.
0: Prevenção é a palavra-chave. Já que estamos falando de saúde, prevenção, diagnóstico, é hora de falar de Julho Verde. É um mês dedicado à conscientização sobre o câncer de cabeça e pescoço. Um grupo de doenças que pode atingir regiões como a boca, língua, garganta, laringe, faringe e também a tireoide. E apesar de apresentar altas chances de cura, quando descoberto precocemente, muitos casos ainda não são diagnosticados em estágio avançado. E é por isso que a gente sempre busca uma boa referência profissional para falar desse assunto.
5: Pois é, e para falar sobre esse assunto, né, sobre os fatores de risco, sintomas, formas de prevenção, nossa entrevistada é a oncologista doutora Kellen Rommel. Seja bem-vinda, obrigada pela presença.
7: Muito obrigada, agradeço o convite.
0: Doutora, fala pra gente sobre essa campanha, né? O Julho Verde, qual o principal objetivo para que a população entenda e busque tratar da saúde?
7: Então, o Julho Verde tem o principal objetivo das pessoas entenderem o que é o câncer de cabeça e pescoço, que são cânceres que acometem exatamente esses órgãos que vocês citaram: boca, cavidade oral, língua, faringe, laringe, e entender quais são os principais sintomas para tentar procurar um diagnóstico precoce, porque assim, infelizmente, 70% dos casos a gente já diagnostica em quadros mais avançados, então as chances de cura são mais baixas. Os principais sintomas são feridas que surgem na boca, na língua, que não cicatrizam, ficam ali 2, 3, 4 semanas e não melhora. Linfonodos aumentados na região do pescoço, da mandíbula. Então, quando surge ali aquele carocinho que cresce, não dói, mas ele não diminui de tamanho, ele fica ali persistente, aumentando aos pouquinhos, também é um sinal de alerta para procurar atendimento o mais cedo possível para a gente conseguir fechar esse diagnóstico.
5: E quando falamos em câncer de cabeça e pescoço, quais são os tipos mais comuns, doutora? E a senhora já falou aí das regiões mais afetadas, né? Quais são os tipos mais comuns e quais são os fatores de risco?
7: Os mais comuns vai ser ali da região de cavidade oral, orofaringe, laringe. E os principais fatores de risco seguem sendo, em primeiro lugar, o tabagismo. O fumo, o cigarro, ele afeta muito esse câncer, e bebida alcoólica. Então, quando a gente tem os dois fatores combinados, as chances aumentam muito, elas não se somam, multiplicam, tá? Então, os pacientes que fumam e que bebem de forma excessiva têm grandes chances de vir a desenvolver.
0: Doutora, e para a gente falar desses, a senhora já falou desses fatores, né? Então, quais são os principais sinais e sintomas que merecem atenção? Porque o corpo dá sinais, né?
7: Então, que nem disse, é alguma feridinha que surge, que não cicatriza, que ali tá 2, 3 semanas e ela não melhora. Isso pode ser ali na boca, na língua, ou quando surge um caroço no pescoço, coisa assim, que ele não diminui de tamanho, ele não dói, mas ele fica ali, começa a crescer de tamanho. O rouquidão, que também afeta as cordas vocais. Então, quando o paciente começa com rouquidão que não melhora, também está 2 semanas com uma rouquidão que não passa, também é sinal para procurar atendimento.
5: Dor de garganta também, doutora?
7: Dor de garganta também, é um sinal menos específico, mas também quando ele é persistente, não é tanto quanto a intensidade, mas quando ele persiste e não melhora por algumas semanas, é um sinal de risco.
5: E aí a importância, então, do diagnóstico precoce, né? Que pode fazer a diferença aí no tratamento e chances de cura, né?
7: Exatamente. Quanto mais cedo a gente descobrir, mais simples é o tratamento, que às vezes as cirurgias para um câncer de cabeça e pescoço, às vezes são cirurgias grandes em regiões em que deixam cicatrizes, né? Então, quanto mais cedo descobrir, mais a gente consegue poupar desse quadro.
0: Doutora, uma curiosidade bastante interessante é que a vacinação contra HPV também é uma aliada à prevenção de alguns tipos de câncer de cabeça e de pescoço, esse tipo de doença que a gente está falando. E qual é a importância dessa proteção, dessa vacinação e também, é claro, da informação, porque a informação salva.
7: Assim, a grande maioria dos cânceres de cabeça e pescoço surgem ali pela 50ª década de vida, então pelos 50 anos, sabe? Mas em pacientes mais jovens também às vezes acontece, mesmo quando eles não fumam, não bebem. No geral, isso pode estar ligado ao HPV, tá? Que é um vírus que a gente adquire no ato sexual, às vezes na cavidade oral, por sexo oral sem proteção, e a vacinação do HPV protege. Então, assim, é muito importante a gente saber, porque é uma vacina disponível, tá disponível no SUS, para meninos e meninas a partir dos 9 aos 14 anos, e não protege só contra esse tipo de câncer, protege contra câncer de colo de útero, câncer de pênis, então é muito importante.
5: Então, para a gente encerrar, qual que é a mensagem que a senhora deixa, né, para todo mundo que está nos ouvindo, sobre prevenção, sobre os hábitos saudáveis e procurar atendimento médico aí a qualquer sinal?
7: Assim, para a gente se cuidar, evitar bebida alcoólica excessiva, não fumar, vacinar suas crianças, porque a gente tem uma vacina aí muito importante que previne câncer na vida adulta, então vacinar suas crianças. E se surgir qualquer sintoma que persista, não melhora, procurar atendimento o mais rápido possível para tentar fechar um diagnóstico cedo.
5: Para quem quiser mais informações, é só procurar nas redes sociais.
7: Isso.
5: Muito obrigada pela entrevista. Conversamos com a doutora oncologista, a doutora Kellen Rommel, falando sobre o Julho Verde, né? Prevenção aí ao câncer de cabeça e pescoço. Obrigada pela presença.
0: Doutora, um excelente dia. Volte sempre. Primeira página está sempre de portas abertas. A gente vai para mais um intervalo. Daqui a pouquinho a gente fala do cenário econômico no agronegócio nacional e os reflexos também aqui em Sorriso e no norte de Mato Grosso. É já, logo após o intervalo. 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
1: E Sorriso Soja encerrou com queda no preço. A saca do grão está sendo vendida a R$ 123,10. O valor do milho teve alta e o produto é vendido a R$ 42,80 a saca. A arroba do algodão registrou alta no preço. A pluma é negociada a R$ 129,39. Já o preço da arroba do boi mantém alta, sendo comercializada a R$ 316,25. Esses são dados do IMEA, o Instituto Mato Grossense de Economia Agropecuária.
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1: Sete horas e 37 minutos, e a gente registra aqui uma participação, a gente não vai registrar o nome, né, de quem mandou, mas que ela pede que, por favor, uma atenção, porque o asfalto está cedendo e tem um acúmulo de terra ao lado e o terreno da esquina está um matagal. Ela está falando lá da rua Beija-Flor com a rua Siriemas. Realmente ela mandou registros fotográficos e a rua está bem, bem feia, o mato alto, o asfalto cedendo. A gente vai passar essa denúncia para os órgãos responsáveis, certamente o NIF vai se atender a uma visita e fiscalização no local. Está aqui o registro, sem identificar a nossa ouvinte. Muito obrigada pela sua participação.
7: E agora a gente traz notícias do agro. Custo para transportar a produção agrícola continua mais alta do que há um ano, mas já há sinais de alívio em Mato Grosso. Levantamento da Companhia Nacional de Abastecimento, a Conab, mostra que algumas rotas registraram queda no preço dos fretes em junho, na comparação com o mês de maio. Mesmo assim, os valores ainda estão acima dos praticados no mesmo período de 2025. Para o produtor rural, a recomendação é pesquisar as cotações, planejar o escoamento da safra com antecedência, já que o frete tem impacto direto no custo final da produção. O cenário ainda é de forte movimentação, com as exportações de soja e milho em alta no primeiro semestre, o que mantém a demanda por transporte aquecida.
1: A gente fala também que o governo federal já trabalha com o risco dos impactos do El Niño na próxima safra e no setor elétrico. A preocupação é que a seca em parte do país reduz a produção agrícola e também o nível dos reservatórios das usinas hidroelétricas. Diante desse cenário, a estratégia é preparar o acionamento de usinas termoelétricas para garantir o fornecimento de energia, caso seja necessário. O governo também monitora os possíveis efeitos sobre a produção de alimentos e estuda medidas para reduzir prejuízos ao agronegócio e também evitar a pressão sobre os preços. Ainda falando desse assunto, o nosso comentarista Gustavo de Oliveira vai tratar mais desse assunto.
7: Pois é, na coluna de Gustavo Oliveira de hoje, o destaque é para os desafios que o agronegócio brasileiro enfrenta diante de um cenário de crédito raro, custos elevados e da previsão de um novo El Niño. O comentarista analisa os impactos desde o momento para o produtor rural e alerta sobre a importância do planejamento para as próximas safras. Bom dia, Gustavo.
1: Gustavo de Oliveira, bom dia.
8: Bom dia e uma ótima quinta-feira a você, fã da Centro-América. Bom dia e uma ótima quinta-feira a você, fã da Centro-América FM, e sempre nos acompanha aqui no Primeira Página. O assunto da coluna de hoje é o socorro ao agro brasileiro. O governo federal anunciou um pacote de R$1,3 bilhão para tentar reduzir os impactos do El Niño previsto para a safra 2026-27. Mas talvez o maior problema não seja apenas a chegada do El Niño, é o momento em que ele está chegando. O produtor rural brasileiro vem enfrentando uma combinação bastante difícil nos últimos anos. Depois dos preços extraordinários das commodities durante a pandemia e no início da guerra da Ucrânia, as margens diminuíram. Ao mesmo tempo, fertilizantes, combustíveis, fretes, máquinas e outros insumos continuam caros e os conflitos internacionais voltaram a pressionar principalmente energia e fertilizantes. Para completar essa equação, temos juros elevados e juros altos no campo têm um efeito duplo. Aumentam o custo das dívidas que o produtor já possui e tornam muito mais caro financiar máquinas, armazenagem, irrigação e tecnologia, por exemplo. O resultado começa a aparecer claramente na economia. No primeiro trimestre deste ano, as vendas de colheitadeiras no Brasil caíram mais de 40% em relação ao mesmo período do ano passado. As vendas de tratores recuaram quase 9%. Isso é importante porque a venda de máquinas funciona como um termômetro da confiança do produtor. Se a margem aperta e o crédito fica caro, uma das primeiras decisões é adiar investimentos. E é justamente nesse ambiente que surge agora mais um risco, o risco climático. Para Mato Grosso, um El Niño forte pode significar chuvas mais irregulares, temperaturas maiores e dificuldades na janela de plantio. E quando a soja atrasa, pode comprometer também a janela do milho e do algodão. Portanto, o pacote anunciado pelo governo é importante, mas precisamos olhar além da emergência climática. O agronegócio está enfrentando uma verdadeira tempestade perfeita. Margens menores, custos elevados, crédito caro e agora maior risco climático. E isso não é um problema apenas do produtor, é de toda a economia brasileira e mundial. Aqui em Mato Grosso, quando o produtor deixa de investir, rapidamente sentimos os efeitos em todas as cadeias econômicas do Estado. Mas talvez a grande discussão para a próxima safra não seja mais quanto o Brasil conseguirá produzir, mas sim como é que ele conseguirá se preparar para as próximas safras diante de fenômenos mundiais, sejam eles econômicos, climáticos ou geopolíticos, que possam afetar essa importante cadeia produtiva brasileira. Esse contraste entre a falta de planejamento e o excesso de fatores agressivos ao ambiente do agro pode resultar em um atraso de décadas no nosso desenvolvimento e fazer com que muitos produtores abandonem a atividade. Um país que valoriza seu potencial e que principalmente valoriza suas fortalezas econômicas precisa fortemente de planejamento para enfrentar as adversidades. Forte abraço a todos e até semana que vem, aqui no Primeira Página.
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1: Nessa quinta-feira, a mínima registrada foi de 21 graus e a máxima pode chegar a 34 graus. Nesse momento, manhã nublada, 25 graus na capital do agronegócio, sem possibilidade de frio ou chuva.
7: E agora a gente fala sobre eleições. Quem pretende trabalhar como cabo eleitoral nas eleições deste ano precisa ficar atento às regras. A Justiça Eleitoral definiu um limite para a contratação desses profissionais que varia de acordo com o número de eleitores de cada município.
9: A medida busca garantir mais equilíbrio entre as campanhas e evitar excessos durante o período eleitoral. Para quem procura uma vaga, é importante saber que as contratações devem respeitar esse teto e seguir as normas estabelecidas pela legislação eleitoral. Em caso de dúvidas ou suspeita de irregularidades, o eleitor pode buscar informações nos canais oficiais da Justiça Eleitoral ou fazer denúncias pelos meios disponíveis.
7: E a partir desta semana, toda quinta-feira, nós vamos trazer aqui no Primeira Página um recorte do eleitor de Mato Grosso. Quem é esse eleitor? Quem decide a eleição? O que ele espera dos próximos gestores?
9: Votar é um direito de todos, mas nem sempre o caminho até a urna é simples. Para pessoas com deficiência, por exemplo, os desafios começam muito antes da escolha do candidato. Na reportagem de Fabrício Baldini, você vai entender como a falta de acessibilidade ainda dificulta a participação de milhares de eleitores no Brasil.
10: Pegar a chave, fechar a porta, entrar no carro, dirigir até o local de votação e finalmente votar. Tudo isso parece algo simples, mas para muita gente não é. Para as pessoas com deficiência, a maior dificuldade não é escolher um candidato, mas sim chegar até um local de votação, ou entender as orientações, ou simplesmente ser lembrado. Segundo o Tribunal Superior Eleitoral, quase 2 milhões de brasileiros com deficiência vão às urnas neste ano. Mas a pergunta que fica é, será que estes eleitores são lembrados antes das eleições? O Daniel Lopes, que é paraplégico há 27 anos, responde.
11: Nós temos mais visibilidade em datas específicas, épocas de eleições, né, por conta dos candidatos, dos pretensos candidatos, né, então em busca do voto, a tendência deles nos procurarem, né. E na época de eleição, a tendência desse pessoal, né, dos candidatos, pretensos candidatos, é falar disso, por quê? Porque é um tema muito fácil de falar, fácil de prometer, né, mas as grandes soluções, os grandes avanços que os PCDs tiveram em acessibilidade não vieram nem desse pessoal, veio de lutas nossas mesmo.
10: Os PCDs representam 1,24% dos mais de 158 milhões de eleitores do país. Em Mato Grosso, 25.658 eleitores possuem alguma deficiência. Ainda assim, esse eleitorado raramente ocupa espaço nas campanhas ou nos debates. A Helenice Fátima Souza, mãe do Pedro, que tem autismo nível 3 de suporte não verbal, fala sobre direitos.
12: A inclusão para mim é meu filho participar da sociedade, viver a sociedade como qualquer pessoa vive, ter direito, acessos a tudo que uma pessoa que não tem a deficiência, ela tem. A dificuldade é essa, de você ter que ainda bater nas portas para você poder, se não é a família, lutar por cada coisa que uma pessoa com autismo precisa, ou com deficiência no geral precisa.
10: Segundo o cientista político e social Daniel Miranda, as pessoas com deficiência precisam protagonizar a política.
13: Todo grupo político só tem força se for organizado. Então, o fundamental é isso, eles se mobilizarem, e óbvio que com certeza eles sabem disso, e, é claro, pressionarem os partidos políticos para se abrirem a essas questões, e não apenas se abrirem do ponto de vista do discurso, de defender, mas de dar espaço mesmo, né, para essas pessoas ocuparem posições ali nas suas listas de candidatos e terem chances de disputar eleições e de eventualmente até vencerem essas eleições também, ampliando assim a sua representatividade.
10: Leonildo Rodrigues, presidente da Associação Mato Grossense de Deficientes, diz que as pessoas com deficiência devem ser vistas como cidadãos.
14: Se a pessoa é vista como cidadão é porque ela está inclusa, tá? E está realizando a inclusão. Realizando a inclusão, ele se torna um cidadão participante de toda uma sociedade. O nosso PCD não queremos só receber benefício, né? Nós queremos também fazer parte de uma sociedade, fazer parte de todo um todo.
10: Uma eleição serve para escolher representantes, mas também pode ser uma oportunidade de perguntar quem está sendo representado. Saúde, mobilidade, trabalho e educação. O Sérgio Siqueira, que possui baixa visão, fala sobre suas expectativas.
15: Eu gostaria que as pessoas tivessem empatia com o próximo, com as pessoas com deficiências. Eu ando muito pelo
16: transporte coletivo, tem algumas pessoas que têm empatia, mas outras não. Então as pessoas têm que entender que a gente precisa de ajuda, de apoio, né? Quero voltar ao mercado de trabalho, mas é difícil. Aqui fora há muitas barreiras.
17: Fabrício Baldini para o Primeira Página.
1: Tá aí a palavra empatia e respeito.
7: Nós vamos para mais um intervalo. Na volta, a gente traz aí os destaques do esporte e muito mais. Nós vamos falar sobre o clássico entre o Brasil e a Argentina pelo showball que promete agitar sorriso nesse domingo. É um instante só.

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3: Gostaria de convocar todos que ainda não votaram no prêmio Empresa Destaque do Ano de 2025 da Associação.

meia-noite. Vote 20% para a validação do seu voto e 50% para concorrer ao smartphone. 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
2: 7 horas e 54 minutos, quinta-feira também é dia de esporte com Flávio Santos.
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2: Bom dia, Flávio.
4: Olá, muito bom dia para você que está ligado aqui no Primeira Página Centro América FM. Vamos às notícias do esporte. A gente começa com o Brasileirão, 21ª rodada. Ontem, 4 jogos. No interior de São Paulo, o Mirassol venceu o Remo, 2-1 Mirassol, e deixou a zona de rebaixamento em o Mirassol. O Inter empatou com o Flamengo, 1-1 no Beira-Rio. O Fluminense empatou com o Bahia, 0-0 no Maracanã. E em Salvador, o Vitória, que teve 2 jogadores expulsos do primeiro tempo, perdeu para o Palmeiras, goleada do Verdão, líder, 4-0. Hoje tem Corinthians e Atlético Paranaense às 6:30 da noite. 8:30 da noite, Coritiba e Cruzeiro. Palmeiras, líder, 47, disparou, né? Segundo, Flamengo, 39. Terceiro, Atlético Paranaense, 36, quarto, Fluminense, 34. Zona de rebaixamento, Grêmio, 22, Vasco, 21, Remo, 21, Chapecoense, 10 pontos na última posição. Agora, na Sul-Americana, nos playoffs, repescagem, vamos aqui para as oitavas. 2 jogos ontem, Vasco 1-0 no Independente Medellín, Vasco classificado, agora vai pegar o Olímpia do Paraguai nas oitavas. E o Bragantino venceu 1-0 o Sport Cristal e também está classificado. O Bragantino pega o Atlético Mineiro nas oitavas da Sul-Americana. Hoje tem Grêmio e Bolívar lá em Porto Alegre. Na ida, o Bolívar venceu 3-2. Agora tem um convite para você. No nosso portal primeirapagina.com.br tem uma reportagem sobre a NASCAR Brasil, que será realizada neste fim de semana na capital Cuiabá, no Parque Novo Mato Grosso. 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Então entre aí no primeirapagina.com.br, vá lá na reportagem, tá tudo indicado para você concorrer aos ingressos, tá?

0: bom dia e até amanhã.
1: E olha só, uma notícia que vem da nossa cidade vizinha. Dois jovens atletas de Sinop vão representar o estado de Mato Grosso no Campeonato Brasileiro de Hipismo em São Paulo. Cecília Pevlevski, de 14 anos, será representante oficial do estado, enquanto a Isadora Piscine, de 13 anos, também estará na disputa em busca de bons resultados.
2: Tá aí, sempre muito bom falar de esporte. E agora vamos falar do cenário local? A maior rivalidade do futebol mundial está de volta, Sorriso, nesse domingo. Quem a gente encontra em quadra? Brasil e Argentina se enfrentam em mais uma edição do clássico do showball, reunindo grandes nomes que marcaram época nos gramados. A partida será realizada na Arena Sorriso, com início às 11 horas da manhã, com abertura dos portões às 9 horas. O evento conta com apoio da Prefeitura por meio da Secretaria de Esporte, Lazer e Juventude e promete reunir emoção, rivalidade e muito futebol arte.
1: Além do espetáculo esportivo, o confronto terá um importante caráter solidário. Os ingressos serão disponibilizados mediante a troca por alimentos não perecíveis, que serão destinados a ações sociais no município. A troca acontece na quinta e sexta-feira, das 16h até as 20h, e no sábado, das 8h às 14h, na Arena Sorriso e no mini estádio São Domingos.
2: Então fiquem atentos, já está valendo a partir dessa quinta-feira. Cada ingresso custa 2 quilos de alimentos, com um limite de 5 entradas por pessoa, em uma quantidade limitada. E para reforçar esse convite, o Odimar Bianchini, que é o secretário de Esporte, Lazer e da Juventude, reforça o convite e convoca toda a população a participar.
3: Bom dia a todos vocês, mais uma vez aí falando de coisa boa, trazendo um desafio internacional, o showball entre Brasil e Argentina, atletas que já usaram, né, as camisas de suas seleções, estando aqui em Sorriso, domingo dia 2, às 11 horas da manhã, na Arena Sorriso. Um evento muito bacana, muito legal de se prestigiar, porque realmente é um jogo oficial, é um desafio, é o quarto jogo entre essas equipes, né, onde o Brasil já tem 2 vitórias, a Argentina tem 1, então eles estão aí querendo ter um empate desse desafio, mas eu tenho certeza que com o apoio da nossa torcida aqui de Sorriso vai ser mais uma vez uma vitória brasileira. Para você estar conseguindo adquirir o ingresso para acompanhar esse jogo, temos 2 locais de troca, cada 2 quilos de alimento você troca por um ingresso, né, sendo assim, lá na

0: jogo aí entre duas seleções que tem uma rivalidade incrível. Esse jogo também será transmitido ao vivo pelo Band Esporte. Então aguardo todos vocês.
1: Tá aí, promete ser um grande jogo, né, para quem gosta de futebol clássico, né, Brasil e Argentina. E tá todo mundo convidado, né, troque seu ingresso antecipadamente. E primeira página desta quinta-feira vai ficando por aqui. Você acompanha mais informações ao longo da nossa programação com os news de hora em hora e você também pode acessar o portal Primeira Página e ficar bem informado.
2: Pontualmente 8 horas, agradecendo a sua companhia e audiência, lembrando que amanhã, a partir das 7, nós temos um encontro marcado aqui no Primeira Página. Você continua acompanhando a nossa programação, música boa de qualidade e muita informação de hora em hora. Um grande abraço, até amanhã. Tchauzinho, Fabiano Lins, até amanhã.
1: A gente volta amanhã às 6:30 em rede e às 7 com as notícias locais. Um abraço, até lá.

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9: Bom dia, bom dia. 8:04, tá começando mais um Manhã 89 aqui pela Centro América. A rádio que só tem fã, quinta-feira, 30 de julho, 2026. Quase fechando o sétimo mês do ano. Eu sou o Fabiano Lins. Vamos juntos até as 10 da manhã nessa primeira parte aqui do programa. Música, informação, tem prêmios. Já já tem a nossa pergunta do dia. Tem aquele momento do aniversariante. Tem a sua participação através do nosso WhatsApp, o nosso principal canal de interação. Bom dia para você que está comigo desde mais cedo, desde o Café Sertanejo. Acompanhou a primeira página estadual, acompanhou a primeira página local. E agora, simbora com a nossa mensagem do dia. Não leve adiante aquilo que pesa. Estamos quase encerrando mais um mês e talvez você esteja pensando no que não conseguiu fazer, nas respostas que não chegaram ou nos planos que precisaram ser adiados. Mas antes de começar um novo ciclo, faça uma pausa. Nem tudo precisa seguir com você. Existem preocupações que precisam ser entregues, mágoas que precisam ser deixadas para trás e cobranças que só estão cansando o seu coração. Leve o aprendizado, guarde os bons momentos, agradeça pelas pequenas vitórias, mas não carregue um peso que Deus nunca pediu para você suportar sozinho. Perdoar
8: não apaga o que aconteceu, mas liberta você para continuar. Descansar não significa desistir. É deixar algo para trás. E deixar algo para trás também pode ser um ato de fé. Talvez a maior vitória deste mês não seja ter conseguido tudo. Talvez seja chegar ao final dele com mais sabedoria, maturidade e confiança em Deus. Faça hoje o que estiver ao seu alcance e entregue o restante nas mãos do Senhor. Que essa quinta-feira traga leveza para sua alma, paz para seus pensamentos e coragem para começar agosto sem os pesos de julho. Tenha um dia abençoado. Essa foi a nossa mensagem do dia.

América, a rádio que só tem fã. Bruno e Barreto, Texana 37, fechando a primeira sequência de hoje aqui do Manhã 89. Ainda rolou aqui o som do Leandro e o Romário, com a participação do Ícaro e Gilmar. Corações Egoístas, 90-10 aqui com a Maiara e Maraíza. Os Beatles abriram hoje o nosso programa com essa linda canção, Let It Be. Bom dia aqui para Melissa no Industrial. Um abençoado novo mês que começa depois de amanhã ainda, né, ô Melissa? Esse mês de julho é cumprido, tem 31. Eu já tava achando que amanhã era dia 1º. Dia 1º é no sábado ainda. Bom dia, Evelyn, tudo bem? Bom dia para Keila Salles também. Bom dia aqui também para o Henrique, tá ligado aqui com a gente. O Michael, o Mikael Richard, tá levando a gente de carona aí na rodovia, boa viagem. Marina Corneal, bom dia pra você. A Hillary também. A Elisete no centro ligada com a gente. A Carolina também, bom dia. Bom dia pra Francisca Bianca no Jardim Amazônia. Ainda o Loredi no Projeto Casulo. A Sheila Friso, a Margarete no Jardim América, o Edson Araújo, a Rosineide, a Cleonice, o Renato, Marlon Binotti, a Gelsonita, a Rosane, Médio Adão, o Antônio, a Romilda no Mário Reiter, a Marlene Paganelli, a Deise Dalec, todo mundo ligado aqui na programação do Manhã 89. Aqui a Ana Lúcia Espíndola também no Jardim Europa. Quem mais? O Alan Diego. Bom dia, Alan. Nos quatro cantos da cidade com a Centro América de carona. Bom dia pro Marcelo de Maria, também levando a gente, dando aquela carona. Aquele abraço, Marcelo. Um abraço pra Ronilda também, esposa do Marcelo. A Wender da Silva. A Eduarda também com a gente. Vamos começar aqui o nosso bate-papo. Antes, deixa eu mandar um abraço para Jusilene também, lá no Flor do Cerrado. Oi, Ju, tudo bem com você? A Rosa Campos também tá aqui ligada com a gente. A meia mensagem do dia. Deixo para ti aquele bom dia. Beijão para você também, Rosa. O Gilmar Ramos, bom dia no residencial Topázio, é isso. A Bianca Cristina também, bom dia lindona. A Lindalva Lustosa no Bela Vista também tá aqui com a gente. Bom dia, boa quinta-feira para todo mundo. Antes de eu ir pro intervalo, vou deixar aqui já a nossa mensagem, a nossa pergunta do dia, para você começar a pensar e responder. Tem prêmios também. Daqui a pouco eu vou abrir rodada de sorteio. Bom, chegou a hora da nossa pergunta do dia. Lá vem Fabiano Lins com aquelas tretas. Aquelas perguntas polêmicas. Bom, vamos lá. Admitir que errou e pedir desculpas. O que você acha? É sinal de fraqueza ou de maturidade? Tem gente que evita reconhecer as próprias falhas porque acredita que isso diminuiu sua autoridade. Já outras pessoas pensam que assumir um erro demonstra humildade, caráter e vontade de melhorar. Agora eu quero saber de você. É fácil reconhecer quando está errado? E mais, pedidos de desculpas ainda tem valor quando a pessoa continua repetindo o mesmo erro? Manda pra cá a sua mensagem, pode ser áudio, pode ser texto. Tem já um banner rolando aqui também.

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1: 8:23.
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9: Na capital do agro, céu ensolarado, a temperatura agora é de 27 graus.
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0: Rikki Okazek. Emotion, Emotion. Clássico aqui da manhã, Central América, voltando lá no ano de 1986. Pra gente matar saudades, aquele clima todo romântico, aquela sonoridade característica lá dos anos 80. E vou abrir rodada de sorteio pra você agora. Atenção, atenção, fãs aqui do Manhã 89. 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Um delicioso rodízio, você mais acompanhante hoje, lá no ditado popular, vai encaminhar pra gente seu nome completo com o seu telefone e um áudio dizendo: rodízio ditado, já tô confirmado.
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0: Centro-América, rádio que só tem fã, bala alojada com o embaixador Gustavo Lima, fechando aqui a nossa sequência, 8h38, ainda teve o Tiaguinho, Pensamentos Intrusos, Emotion, Emotion com o Rick Ozakek. Bom dia aqui pra Jusilene, tá aqui participando da nossa pergunta do dia. Eu sempre reconheço o meu erro e não tenho vergonha de perdão. Acho que pedir desculpas pelas nossas falhas é maturidade. A Jussi também está aqui participando comigo. Ela deixou aqui, para mim, é maturidade. Pedir desculpas é maturidade, não fraqueza. Mas desculpas de verdade. Vem acompanhado de mudança e de atitude. Se continua repetindo o mesmo erro, aí perde o valor. A Raquel também deixou aqui a mensagem dela respondendo: sim, existe o pedido de desculpas que nasce da maturidade. Quando a pessoa reconhece o erro, se arrepende de verdade e muda de atitude. E existe o pedido de desculpas por fraqueza ou conveniência, quando a pessoa só quer aliviar a própria consciência ou evitar a consequência, mas continua repetindo os mesmos erros. Valeu, ô Raquel, pela participação. A Melissa também está aqui participando, deixou aqui um áudio. Deixa eu ver aqui um áudio da Melissa. Bom dia, Melissa.
1: Pedir desculpa é muito difícil. A pessoa que pede desculpa, ela já evoluiu, assim, um milhão de anos à minha frente. É? Porque tem que pedir com verdade. E às vezes é difícil reconhecer o erro na hora. E às vezes a gente só não quer dar o braço a torcer. Mas eu acredito que todo mundo deveria fazer um pouquinho de terapia para aprender. Não só a reconhecer o erro, como também a não tornar a fazer. Envolve muito ego, muito orgulho.
0: Tá envolvido
1: pra
0: tudo isso.
1: Pessoas,
0: né?
1: Para outras, às vezes é só falar desculpa. Mas muitas das vezes é da boca para fora. Às vezes a pessoa nem reconhece o próprio erro. Aí não tem valor nenhum.
0: Tem que vir com atitudes, né, Melissa?
1: Por isso que para mim é difícil pedir desculpa. Porque tem que ter valor. Valor sentimental.
0: Valeu, lindona. Aquele abraço para você. Valeu pela sua participação. A gente vai pro nosso intervalo. É aquele intervalo chegando com informação.
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0: Tá chegando a primeira edição de hoje aqui do Centro América News, a informação com a Tamara Figueiredo. Bom dia para você.
3: Bom dia, Fabiano Lins. Bom dia aos ouvintes do Centro América News. 10 pessoas foram presas durante a Operação Replay, deflagrada na manhã desta quinta-feira, contra integrantes de uma organização criminosa investigada por lavagem de dinheiro. A ação aconteceu em Cuiabá, Várzea Grande, Balneário Camboriú, em Santa Catarina, Itapema, em Santa Catarina, e no Rio de Janeiro. Ao todo, 14 pessoas são alvos da investigação. Além das prisões, foram cumpridos mandados de busca e apreensão e determinadas medidas patrimoniais que incluem o bloqueio de ativos financeiros e a indisponibilidade de imóveis e veículos. A operação é um desdobramento das investigações que já resultaram nas operações Apito Final, Fair Play e Tempo Extra. A nova fase foi desencadeada após a análise de dados indicar que o grupo continuava atuando por meio de uma estrutura organizada, com divisão de tarefas, núcleo financeiro próprio, operadores externos e a utilização de contas bancárias de terceiros. Segundo a investigação, o grupo também adquiria imóveis e veículos de luxo em nome de pessoas que não apresentavam capacidade econômica compatível com os bens. Outras notícias você acompanha a qualquer momento com mais um Centro América News.
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2: Coisa boa, Fredão, João Bosco e Vinícius, bem aos olhos da lua. Você ouviu ainda o Kleber e Cauã, mil adjetivos. 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

0: Aí a roça vence, Michel Teló fechou sequência, calcinha preta, você não vale nada, mas eu gosto de você. Eita, nós, essa faz tempo também, né? E aí, gente, tudo certinho? Olha, vamos falar do aniversário que rolou ontem, né? A Bruna Biancardi e o Neymar Júnior comemoraram as festas de aniversário da Mel, de um aninho, e também da Helena, de 2 anos. As duas são filhas do jogador com a Bruna e também com a Amanda Kimberly, né? A noiva do atleta ainda explicou que a comemoração foi adiada porque a família estava viajando durante a Copa e ainda não tinha conseguido aí reunir os amigos e as crianças. E na boa, achei linda a parte dela fazer essa festa compartilhada, né? Muito lindo. Mais lindo ainda que eu achei muito fofo, foi a festa de criança pra criança, né, gente? Não pra adulto. As crianças se divertiram, brincaram e o destaque foram as crianças, né? E isso foi muito bonito também. Achei bacana. Bom, sabe o que eu achei bacana também? O prêmio que chegou aqui pra eu liberar pra você. Isso mesmo. Bora então? Bora. Preparando aqui esse presentão pra você. O Recanto da Viola preparou esse presente especial pro nosso fã nessa quinta-feira. 2 ganhadores nesse sorteio, hein? Cada um vai levar Deiuze no Recanto Aquapark com direito a acompanhante. Então, para participar, nome completo, número do seu telefone, manda tudo pro nosso WhatsApp. Boa sorte. Lembrando que o ganhador deve ir direto lá no Recanto, apresentando aí o seu documento com foto e tudo certo, tá? Coloque o nome certinho, assim como está no documento. Combinado, então? Combinado. Boa sorte para você. Volto já. Centro-América 1115, bom dia.
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0: Morri gostoso, cheio de nostalgia, né? De Jorge Mateus, Tem Nada a Ver, Te Cuida Coração. Essa aqui foi maravilhosa, né? Quanta saudade. Tá rolando sorteio aqui em Recanto da Viola, tá junto com a gente, trazendo Day Uzi pro Recanto Aquapark com direito a acompanhante. E nesse sorteio, dois fãs vão se dar bem. Manda seu nome completo, número do seu telefone pro nosso WhatsApp. Já já rola sorteio, boa sorte pra você. E lembrando que você vai direto lá no Recanto, tá bom? Então participe, vem aí o nosso intervalo com informação.
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0: Hora de falar com a Beatriz Schaefer. Beatriz, bom dia para você.
3: Silvia, Letícia, excelente quinta-feira a você e aos ouvintes que nos acompanham. Hora de falar de segurança pública aqui no Centro América News. Um homem foi preso aqui em Sorriso após ameaçar de morte a própria mãe e a irmã com uma faca. A polícia foi acionada antes que as ameaças se transformassem em agressão. O caso ganhou repercussão porque o homem já tinha tentado matar o próprio pai anteriormente. Ele foi encaminhado à delegacia e permanece à disposição da justiça. Para esse e outros detalhes, acesse as nossas redes sociais e continue conosco aqui na Centro América FM.
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0: 11:33.
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0: Centro América, rádio que só tem fã, Catedral, eu amo mais você. É, e você também tá concorrendo a prêmios aqui, daqui a pouquinho rola sorteio, hein, desses dois Day Use lá no Recanto Aquapark, você que mandou seu nome completo, número do seu telefone, boa sorte. Lembrando, quero lembrar você que o ganhador vai direto lá no Recanto da Viola, apresentando o documento com foto, tá bom? Lembrando também que esse nome que você mandou aqui pra gente tem que estar exatamente como no documento, tá bom, fã? Então participe, já tô de volta. Nesse intervalo que vem aí tem o nosso hit do dia. Centro América, 15 para o meio-dia.
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0: ganhadores, né? Participações encerradas. Quem será que vai faturar esse presente aqui do nosso Mãe 89 dessa manhã de quinta-feira? É você, você, você mesmo, né? Você que tá me olhando aí agora. São dois ganhadores, tá? Daniele Amorim Moreira, final do telefone 4195, e o Wellington Bastos Barbosa, o final do telefone 0701. Parabéns pra vocês, Daniele e Wellington. Se deu bem, tá faturando bem, use lá no Recanto. Seguinte, para utilizar o prêmio, basta ir direto lá no Recanto da Viola. Não esqueça de levar o seu documento com foto, tá bom? E boa diversão aí para vocês, tá? Daqui a pouquinho a gente se encontra no nosso Flash Hits. Já dei uma espiadinha aqui, tá lindo, tá maravilhoso. Muitas músicas aí do passado, de presente para você no seu início de tarde, quinta-feira. Já que hoje é aquele dia, né? Dia do TBT. Ah, então hoje a gente vai matar a saudade de músicas maravilhosas aqui na sua Centro-América.
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6: A equipe mais importante. Era o dia das profissões na escola municipal. Os pais compareciam e relatavam detalhes de como exerciam sua profissão. Os alunos curiosos faziam perguntas. Algumas profissões encantavam a turma pela coragem necessária, como a dos bombeiros, ou excitavam a fantasia da criançada, como de ator ou músico ou jogador de futebol. Quando o pai de Sérgio entrou na sala, o menino foi escorregando na cadeira, desejando se esconder. Ele ficou imaginando o que o pai iria dizer. Corou de vergonha. No entanto, Roberto, mostrando-se bem à vontade, contou que no momento estava desempregado. Que profissão é esta? O que é exatamente que o senhor faz? Perguntou logo um afoito garoto. Bom, eu diria que minha principal ocupação no momento é procurar trabalho. Um grande silêncio se fez na sala.

0: Roberto Corajoso continua o seu relato. Imaginem vocês que somos uma equipe de futebol e estamos perdendo de 4 a 0. Então temos duas alternativas. Podemos desistir ou podemos lutar até o final do jogo e tentar reverter o placar. O que vocês fariam? A turma se entusiasmou e cada um foi dizendo que continuaria jogando, que faria 5 gols para ganhar a partida, que daria o melhor de si. Pois é, continuou aquele pai. Imagino quantos de vocês têm pais que trabalham o dia todo fora de casa e à noite, quando chegam cansados, ainda se desdobram com as tarefas domésticas. Penso em quantos de vocês têm irmãos mais velhos que, depois de terem saído de casa para ganhar a própria vida, sofreram dificuldades e tiveram que voltar para a casa dos pais. Tenho certeza que alguns de vocês vêm para a escola acompanhados por um irmão ou uma irmã. Isso é equipe. Um ajuda o outro, sustenta o outro, ampara. Eu sou o jogador de uma equipe maravilhosa, a mais sensacional equipe que se possa ter. Minha família. Nesse momento, o garoto Sérgio levantou a cabeça, voltou a se sentar ereto e começou a prestar atenção no que dizia o seu pai. Família é o que há de mais importante na vida. Minha família me sustenta nesse período em que saio a cada dia tentando conseguir um trabalho. Quando acordo pela manhã, é o sorriso da minha família que me anima a prosseguir lutando, buscando. Minha família suporta meu mau humor quando tem um dia ruim. Somos uma equipe e, como no futebol, não importa em que posição estejamos jogando. Não importa se estamos perdendo a partida. O que importa é como se joga, porque sempre há a possibilidade de se reverter a situação. Por isso, eu continuo, todos os dias, procurando um trabalho que me garanta auxiliar a minha família, enquanto ela mesma me sustenta, sem reclamar, sem acusar. Minha família é a melhor equipe, a mais importante da minha vida. E, para cada um de nós, é, com certeza, a equipe graças à qual vamos em frente. Não paramos perante os obstáculos que possam se fazer maiores. Família é amparo, é união, é auxílio. Quando Roberto concluiu, foi tão aplaudido quanto qualquer outro dos pais que por ali havia passado, descrevendo os lances emocionantes de sua profissão. Nos olhos das crianças havia o brilho da emoção. Em seus corações, a lição de um pai agradecido à esposa e filhos que lhe entendiam o esforço e lhe davam apoio. Uma lição que eles levariam impressa, de forma indelével, para as suas próprias vidas. Pense nisso. Mas pense agora. Chegamos assim ao final de mais um Pense Nisso. 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
2: Apertem os cintos, vamos decolar em mais uma viagem aqui na sua Centro América. Início de tarde, quinta-feira, 30 de julho. Estamos fechando mais um mês. E claro, fim de semana quase chegando. Já posso ver aí a sexta-feira quase aí se aproximando, né? E aí a gente por aqui continua com a melhor programação para você. E hoje, né? Hoje, nessa quinta de TBT, nada melhor do que muitas músicas pra gente matar a saudade. E a gente começa ao som de Raul Seixas, Trem da Sete, na Centro América, a rádio que só tem fã.

0: A dupla de rock sueca Roxette, com a belíssima canção direto de 1988, Listen to Your Heart, música que fecha a nossa sequência. Daqui a pouquinho eu tô de volta com você. Ainda hoje nós vamos curtir este rock and roll, sucesso que você não esquece, muita coisa reservada para você na nossa viagem hoje.
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0: Centro América, 12:16.
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0: Nossa tarde em 34 graus, com umidade relativa do ar em 38%. Previsão para essa noite é de 20 graus.
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14: Olá,

0: Eu sei.
1: Marisa Monte, eu sei, essa maravilhosa cantora, compositora, musicista brasileira, reconhecida por essa entrega vocal maravilhosa, né? Principalmente nessa canção, Eu Sei. Juan Luiz Guerra, também nessa sequência com Romance Rosa. Nosso intervalo tá chegando, tem informação pra você.
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1: Vamos falar com a Tâmara Figueiredo. Tâmara, boa tarde para você.
4: Boa tarde, Silvia Letícia. Boa tarde aos ouvintes do Centro América News. O governo federal sancionou a lei que cria o PIX Pensão Alimentícia. A nova regra permite a transferência automática dos valores da pensão diretamente na conta do pagador para o beneficiário, mediante decisão judicial. Com o novo modelo, o beneficiário poderá solicitar à justiça que o pagamento seja feito automaticamente todos os meses, reduzindo atrasos e a inadimplência. A lei também determina que, se não houver saldo suficiente na conta do devedor, a instituição financeira deverá informar à justiça, que poderá tornar indisponíveis outros ativos financeiros até o valor da dívida. Outras notícias você acompanha a qualquer momento com mais um Centro América News.
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1: Meio-dia e 32.
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Centro-América, rádio que só tem fã, é de Mota, solução para fechar nossa sequência musical nessa tarde, mais uma, né? E Suzane Vega com Luca, My Name Luca, muito boa. Daqui a pouco eu tô de volta com você.

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11: Pausa, inspire fundo pelo nariz, segure e solte devagar pela boca. Sentiu? Essa respiração consciente ajuda a reduzir o estresse, aliviar a ansiedade, melhorar o foco e até facilitar a digestão. Repita algumas vezes ao dia e sinta a diferença.
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7: Temperatura em Sorriso 37 graus, previsão para hoje à noite 18.
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7: Começando mais um No Seu Ritmo, quinta-feira, 30 de julho, sou eu, Edilson Batata. Uma excelente, abençoada tarde pra você. Se estiver trabalhando, que seja uma tarde produtiva. Por acaso, se estiver no seu dia de folga ou não estiver no seu horário de expediente, seja uma tarde de muita paz, tranquilidade. Na Companhia da Centro América, melhor ainda, viu? 2h02, hoje é quinta-feira, dia 30 de julho, estamos ao vivo, então é óbvio, 2026. Sou eu, Edilson Batata, e meu passarinho. Tirico-tico. Sempre junto comigo por aqui. Graças a Deus, né? Vai mandando seu oi de boa tarde aqui no nosso WhatsApp.

0: Muito bem, tá aí bloco do programa No Seu Ritmo. Começar bem por aqui o programa, né? Simone Mendes, Direitos Iguais. Teve Displicente com Wesley Safadão e Rei Vaqueiro. O Pericão com a Ana Castela, Simplesmente Acontece. E a primeirinha hoje, BTS, Swim, Swim. Você tá curtindo a programação? Já mandou seu oi de boa tarde? Então deixa eu registrar sua participação por aqui. Deixa eu mandar aqui o meu boa tarde pra Marina Coneal. Com certeza a participação internacional da... Cadê? Ela não mandou mensagem, Marina. Será que a Hillary não tá ouvindo? Impossível. Boa tarde, Marina. Boa tarde também pro Janderson Bertolucci. O Bertolucci é piajada lá da peixaria, né? Trabalho que é uma coisa de louco. Bom trabalho pra vocês aí, obrigado pela participação. A Maria do Carmo Pereira mandou alô também por aqui. Camila Meira Anselmo, boa tarde. A Ronilda Moraes, Marcelo de Maria, Margarete Baú de Sinop, ligadinha na Centro América aqui em Sorriso, acompanhando Batata. Valeu. Duda Guebard, boa tarde. Cleberson Cunha, mandou áudio aqui, deixa eu conferir o áudio dele já. Wender da Silva, também tá ligado, e a Lindalva Lustosa. Vamos pro intervalo e eu já volto aqui com mais No Seu Ritmo. Alô, Marli Terezinha, também tá ligada por aqui, valeu.
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0: Luana Prado por aqui. Bom, né? Viva a voz. Tá quietinho hoje, hein, Vi? Hã? Não, hoje é quinta ainda, sexta-feira é amanhã. Não acelera não, passarinho. Eduardo Costa, imagina eu, atriz demais com Bruno Rosa. E o Murilo Huff também teve aqui nesse bloco, Anitta. Paradinha, paradinha. Não tem nada de parado, né? Tá agitada a nossa tarde de quinta-feira. Silmar Assis, boa tarde, obrigado pelo carinho da sua sintonia. O Marcinho do Primavera tá ligado também, já mandou uns 30 e pouco. Antes era 28, agora tá mandando uns 30 e não sei quantos áudios aqui. Se acalme, meu filho. Se acalme, Marcinho. É, vai acompanhando a programação aí, tá tudo certo. Não se afobe, menino. Francisca Bianca, Mari Terezinha, Lindava Lustosa, curtindo também a Marina Coneal, a Hilary Cauani, o Wender Silva, o Wender da Silva, Cleverson da Cunha, Duda Guebardi, essa galera toda tá ligada aqui acompanhando. Obrigado pelo carinho, viu? Tem mais um aqui que não tá salvo, vou salvar o contato. Tchau, fone final 4684, não sei quem é, mas boa tarde. Obrigado, viu? Obrigado pelo carinho da sintonia também. A Evelyn Araújo Souza, ó, tem informação agora chegando por aqui do Centro América News. Tá, vamos ficar bem informados e eu já volto com mais música.
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0: Informação agora é com a nossa jornalista Tamara Figueiredo. Boa tarde, Tamara.
3: Boa tarde, Batata. Boa tarde aos ouvintes do Centro América News. Quem recebe aposentadoria, pensão ou outro benefício do INSS não precisa mais se preocupar em comparecer todos os anos a uma agência para fazer a prova de vida. Hoje a comprovação é feita automaticamente pelo governo por meio do cruzamento de informações em diversas bases de dados. Caso o beneficiário não seja localizado nesse processo, ele receberá uma notificação oficial para atualizar os dados, o que poderá ser feito pelo celular ou no próprio banco onde recebe o pagamento. A orientação é importante, principalmente no período de pagamento dos benefícios, que começaram a ser liberados pelo INSS. Com a movimentação das contas e o aumento de dúvidas sobre o tema, o Instituto reforça que a prova de vida continua sendo automática e alerta os segurados para ficarem atentos aos possíveis golpes. Entre as informações que podem ser utilizadas para confirmar que a pessoa está ativa estão o reconhecimento biométrico, a atualização do cadastro único e a participação nas eleições. Outras notícias você acompanha a qualquer momento com mais um Centro América News.
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0: Vamos ver mais aí de gasto, TG.
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3: E aí, São Paulo? Que Deus esteja conosco nessa canção.

0: Ivete Sangalo com Ferrugem por aqui no seu ritmo, Grão de Areia, agora 12h44. Nesse bloco você ouviu também o Henrique Castro com o Grupo Menos é Mais, Nem Pagando. Deu confiança, agora não tem mais como, né, parceiro? Nem pagando. Bruno Mars, Dance of Me With Me. Dance With Me. 12h44, deixa eu ver aqui, o Eloir Caminhos que mandou o alô dele de boa tarde, um abraço a todos os motores de aplicativo, taxistas, motores do coletivo também, tá? Caminhoneiros e caminhoneiras de plantão, galera aí que tá na bolé, que tá na rodagem, obrigado pelo carinho, obrigado pela carona. Quem mais? Você mandou sua participação? 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
0: Muito bem, de volta, vamos seguindo aqui no seu ritmo. Alegria alto astral lá em cima. Passarinho tá feliz, passarinho? É. Eu, não, mas eu achei você meio quieto, daí agora você tá falando que tá feliz. Bom, que bom, você tá feliz, então tá bom. Vamos nessa, vamos seguindo por aqui no seu ritmo. Hoje, quinta-feira, dia de TBT, dia de marcar, né? Relembrar aí algumas saudades que você compartilhou nas redes sociais, né? Valeu, Leandro Kaminski, família Dona Melânia, Letícia, toda a família Kaminski, um abraço. Ó, nessa hora aqui vai ter sorteio de prêmio, você que gosta de concorrer a prêmio, presta atenção aí que eu vou convidar você, ó. Tá chegando por aqui o ditado popular com aquele delicioso rodízio. E olha que legal, é um rodízio pra você, mais um acompanhante. Pra participar tá fácil, você vai mandar sua mensagem aqui no nosso WhatsApp pedindo pra mim: Batata, eu quero o rodízio do ditado popular, manda seu nome completo, número de telefone e diz pra mim qual o prato que você acha que não pode faltar no rodízio. Ó, no rodízio tem que ter o quê? O que que não pode faltar no rodízio do ditado? Responde pra gente, tá bom? Manda aqui no nosso WhatsApp, tá valendo a partir de agora. Batata, eu quero o rodízio do ditado popular, nome completo, número de telefone e diz aí o que que não pode faltar no rodízio do ditado. J-Lo e Pitbull. J-Lo.

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1: 3h15 por aqui no seu ritmo, matando saudade com Jorge Henrique e Rodrigo e Amarília Mendonça. Vai lá em casa hoje, vai. Né? Chega o Panda, Eu Te Seguro e o som da J-Lo, Jennifer Lopes e Pitbull on the Floor. Agora 3h15, tá rolando sorteio, manda sua participação pra cá no nosso WhatsApp 996750551. Você vai mandar mensagem pedindo pra mim: Batata, eu quero o rodízio do ditado popular. Manda o nome completo, o número do telefone e responde aí: o que não pode faltar no rodízio do ditado?
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1: 3h16.
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0: Beto Ronaldo com João Bosco e Gabriel. Alô, Isamor. É, né, Pazaninho? Então, você viu? O Anjo Leandro com Danilo Davi, fofoca do ano e Te Amo Tanto, música com Henrique e Diego. Agora 3h31, tem mais informação chegando por aqui com o Centro América News. E antes de ir pro intervalo, lembrar você que vai ter sorteio, tem bastante participações por aqui. Vai ser acirrado, hein? Eu desejo boa sorte pra todo mundo. Mas é isso aí, vai participando aqui. Você que ainda não mandou sua mensagem pra concorrer ao rodízio do ditado popular, você vai mandar sua mensagem pra cá dizendo: Batata, eu quero o rodízio do ditado popular. Manda seu nome completo, número de telefone e responde aí. Qual prato não pode faltar no rodízio do ditado popular? 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Intervalo, informação, na volta tem Easter Rock and Roll.
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0: Beatriz Schaefer, nossa jornalista, chegando por aqui. Boa tarde, Beatriz.
4: Edilson Batata, excelente quinta-feira a você e aos ouvintes que nos acompanham. Vamos falar de segurança pública? A Polícia Militar deflagrou nessa quinta-feira aqui em Sorriso a segunda edição da Operação Escudo Feminino e a sétima edição da Operação Centro Seguro. As ações reforçam o policiamento ostensivo em toda a cidade, com foco na proteção de mulheres vítimas de violência doméstica e também no combate aos crimes patrimoniais. Além do cumprimento de medidas protetivas e visitas às vítimas, as equipes também intensificam abordagens, bloqueios e patrulhamento na região central e comercial para ampliar a sensação de segurança e prevenir furtos e roubos. Para se manter antenado, saber de segurança pública, saúde, educação política e outros assuntos, acesse as nossas redes sociais e continue conosco aqui na Centro América FM.
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0: 3h34.
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2: Turma do Pagode, Grupo Chocolate por aqui. Alô, Virgínia. Também teve Taylor Swift, I Know It, I Knew You. Também teve no Star Rock and Roll, Charlie Brown Jr., Céu Azul, 3h45, 15 minutinhos pras 4. Tarde quente de quinta-feira. Inclusive, deixa eu dar uma conferida aqui. Cara, tá muito estranho esse tempo, tá seco. 35 graus, sensação térmica de 37. E quando é à noite, previsão de 18. É, beba água. Tome todos os devidos cuidados, que não tá fácil não, viu? É, não deixa desidratar não. O negócio tá sinistro, né? Umidade baixa, aí fica com a garganta. Fica aquele negócio, né? Não é fácil não. É, passarinho. Você tá lá arranhando garganta o quê, pai? Fica quieto, bicudo, fica quieto. Bora! Pro intervalo comercial e na volta nós vamos conferir juntos quem foi que faturou aqui o rodízio do ditado popular, tá bom?
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0: É, falta você, Thiaguinho. E assim a gente vai fechando essa hora aqui do programa No Seu Ritmo. Claro, o resultado do sorteio tá na mão. Aguenta aí que a gente já vai conferir juntos, tá bom? Antes do Thiaguinho, também teve aqui neste bloco do programa No Seu Ritmo o Michel Teló e A Roça Vence. E um dos maiores sucessos do momento, Zezé de Camargo, Irmão da Lua. E aí, quem foi que faturou o rodízio do ditado popular? Vamos conferir junto comigo? Hoje quem faturou o rodízio do ditado foi a Aline Souto Lopes. Aí, Aline, parabéns, hein? Aline Souto Lopes, fone final 81, faturou então um rodízio pra ela, mais um acompanhante. Ó, Aline, é um rodízio pra você, mais um acompanhante. Então, combina direitinho com o seu, a sua acompanhante, tá? Tá lá no ditado popular, um rodízio do ditado popular pra você, mais acompanhante. Aline Souto Lopes, parabéns! Já já a produção vai orientar como é que faz para retirar seu prêmio, tá bom?
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3: Olha aí, estamos de volta por aqui agora 4h07, quinta-feira 30 de julho. Sou eu, Batata, meu passarinho, muita música boa por aqui, informação, entretenimento, alegria alto astral, viu? E é claro que também tem prêmio. Esta hora tem mais um sorteio por aqui. Agora quem chega na programação é o Camelos Restaurante. Eu tenho um delicioso rodízio do Camelos para você, mais um acompanhante. Rodízio do Camelos é um rodízio completaço com massas, pizzas, risotos e petiscos deliciosos. Para concorrer, você vai mandar uma mensagem, mesma coisa, pedindo para mim, Batata, eu quero o rodízio do Camelos Restaurante. Manda seu nome completo, número de telefone, mas neste aqui você tem que responder se é verdadeiro ou falso que no horário do almoço o Camelos serve rodízio de carnes nobres, além de buffet completo e opções por quilo. É verdadeiro ou falso? Vai responder pra gente, tá bom?

0: 4:19, mais uma super sequência por aqui no seu ritmo. Você que tá acompanhando aí, você viu que tá rolando sorteio também, né? A gente ouviu a Texana 37. É, passarinho, Bruno e Barreto. Kleber Calma, Mil Adjetivos, a carta de Larissa com meus amigos Felipe Ferrari, também teve Ed Grant, classicão aqui, I Don't Wanna Dance. 4:20, manda sua participação para cá para concorrer ao rodízio do Camilo's Restaurante. Delicioso rodízio completo, massas, pizzas, risotos e petiscos. Um rodízio para você, com direito a um acompanhante. Boa, né? Só mandar sua mensagem para cá, Batata. Eu quero o rodízio do Camilo's Restaurante, manda seu nome completo, número de telefone e responde se é verdadeiro ou falso. Que no horário do almoço o Camelo serve rodízio de carnes nobres, além de buffet completo e opção por quilo. Daqui a pouquinho já vai ter o sorteio, tá? Boa sorte pra todo mundo, participa mesmo.
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0: 4:20.
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0: 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Centro América, ó. Yasmin Santos com Luiz Carlos do Raça Negra, Menina Mulher. Teve Girassol, Cidade Negra, 4:31. Tem mais informação chegando por aqui com a nossa equipe de jornalismo, mas antes de ir pro intervalo, lembrar você que às 5 horas nós temos um compromisso, viu? Aham. 5 horas, eu e você temos um compromisso aqui na Centro América. Isso mesmo, passarinho. 5 horas, nós vamos hoje recordar, matar saudades, sabe o quê?
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0: Isso mesmo, não esqueça, 5 horas começa o nosso Batidão Sertanejo, daí a gente vai ouvir juntos e cantar juntos aqueles clássicos da música sertaneja. Bom, manda sua participação aqui que daqui a pouquinho, né, no final dessa hora, nós vamos sortear aqui um delicioso rodízio para você, mais um acompanhante, lá no Camelos Restaurante. É um rodízio completaço com massas, pizzas, risotos e petiscos. Para concorrer, você vai mandar mensagem aqui no nosso WhatsApp pedindo para mim, Batata, eu quero o rodízio do Camelos Restaurante, manda seu nome completo, número de telefone, e vai responder se é verdadeiro ou falso que no horário do almoço o Camelos serve rodízio de carnes nobres, além de buffet completo e opção por quilo. É verdadeiro ou falso? Responde pra gente. Manda o nome completo direitinho, número de telefone também, tá?
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0: 4:33, Tamara Figueiredo, boa tarde.
4: Boa tarde, Batata, de volta com mais um Centro América News. O governo brasileiro reagiu nessa terça-feira à decisão dos Estados Unidos em prorrogar por mais um ano a declaração de emergência nacional em

0: Ainda desconsidera a soberania nacional e a independência entre os poderes. A manifestação, divulgada pela Secretaria de Comunicação Social, foi publicada horas após o governo norte-americano confirmar a renovação da ordem executiva assinada pelo presidente Donald Trump em julho de 2025. Com a decisão, a emergência nacional permanecerá em vigor até pelo menos o dia 30 de julho de 2027. Segundo o governo brasileiro, a justificativa apresentada pelos Estados Unidos repete acusações infundadas e inverídicas ao sustentar que o Brasil representa uma ameaça à segurança nacional, à política externa e à economia norte-americana. Outras notícias você acompanha a qualquer momento com mais um Centro América News.
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2: 4:34.
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0: Fala, alojada, Gustavo Lima por aqui, hein? Também teve o Evandro Júnior com Diego e Vitor Hugo cair na sua lábia. Ih, complica. Que aviões, aviões, aviões. Boa essa, né? Inquilina. Shotzinho bom pra gente curtir por aqui. Bom, bastante participações pra concorrer ao Rodízio do Camelos. 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Agora a gente confere quem foi que faturou o rodízio do camelo. Será que foi você? Ó, presta atenção aí. Um rodízio pra você, mais um acompanhante lá no Camelos Restaurante. Quem faturou hoje foi Sandra Lorena de Oliveira Silva. Aí, Sandrinha! Sandra Lorena de Oliveira Silva, fone final 62, faturou então o rodízio lá do Camelos Restaurante. Já já a produção vai orientar como é que faz pra retirar seu prêmio, tá bom? 4h49, intervalo, na volta o Paulo Voz vai contar a história de mais um sucesso, você não esquece, e a gente tem o nosso compromisso, hein? Falando de não esquece, nós temos nosso compromisso, tá? Daqui a pouquinho, a partir das 5 horas, tem
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0: Aô, é, menino. Esse sertanejo do bom. Então tá aí, Sandra Lorena de Oliveira Silva faturou o rodízio do Camelos.
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11: Olá, tudo bem com você? Eu sou o Paulo Vaz e está no ar mais uma edição do Sucesso que você não esquece. Você já ouviu falar do segredo escondido na música Meu Erro, da banda Os Paralamas do Sucesso? As músicas dos Paralamas do Sucesso sempre trazem alguma mensagem camuflada em suas letras. E com Meu Erro, do álbum O Passo do Lui, de 1985, não é diferente. Para quem não lembra, Herbert Viana foi casado com Paula Toller. E há quem diga que Meu Erro foi composta depois do fim do relacionamento dos dois. Tanto que antes do lançamento da música dos Paralamas, a vocalista do Kid Abelha cantou Só

como eu quero, lembra? É, olhando por esse ângulo, até que faz sentido. Outra interpretação, e essa um pouco mais séria, é de que a música fala sobre o abandono político sofrido pela população de todo o país. É praticamente uma súplica por atenção de quem está nos observando lá do Planalto Central. Ou seja, a música toda trata tanto de um casal que se separou, quanto do erro, do nosso erro, em acreditar nos políticos. Vamos relembrar do ano de 1985, Meu Erro, os Paralamas do Sucesso.

0: E nós chegamos ao final de mais uma edição do Sucesso que Você Não Esquece. Muito obrigado pela audiência. Eu espero você na próxima.
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2: Chegando por aqui o melhor do sertanejo clássico raiz, a boa moda de viola, pagode sertanejo, é potência.
3: Potência.
2: E já vamos começar

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0: Gine Geno por aqui no nosso batidão. Também teve Rio Negro, Limões e a Pororoca, menino. Quebrando tudo com Gilberto e Gilmar, começamos bem o nosso batidão de hoje. Você que tá acompanhando o batidão, participou dos sorteios? Pode mandar mensagem de novo aqui que a gente manda alô pra você. Seu Alindo Atman, Luciana Souza, Gilmar Ramos, fala meu amigo. É, os amigos aí, os caminhoneiros e caminhoneiras, obrigado pela companhia, obrigado pela carona. Quem mais acompanhando por aqui também? Sandra Lorena, também tá acompanhando. O Wender da Silva, daqui a pouquinho a gente vai repetir o nome dos ganhadores dos prêmios de hoje, tá bom? Hora de intervalo aqui na rádio que só tem fã.
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0: A Morte do Carreiro com eles, Christian Ralph. Também fez parte desse bloco aqui, Christian Ralph. É o Daniel com o Dia de Visita e a declamação dele, Moacir Franco. Boa, né? Mike Lian e a Vida Marvada também rolou por aqui nesse bloco do nosso batidão, que sai para o intervalo comercial. Nesse intervalo tem a nossa equipe de jornalismo com informação do Centro América News.
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0: De volta ao Centro América News para fechar a edição de hoje, Beatriz Schaefer.
4: De volta ao Centro América News, Edilson Batata, excelente tarde a você e aos ouvintes da Centro América FM. E a conquista veio. O atleta Anderson Moreno Espíndola, o Cuia, conquistou a medalha de prata no Campeonato Internacional de Jiu-Jitsu no Rio de Janeiro. A competição reuniu cerca de 1.200 atletas de diversos países. Representando o Sorriso, ele foi vice-campeão na categoria Master 3, faixa marrom, médio pesado. Também participaram do torneio Pedro Jaruras e Anderson Soares Cota. O resultado coloca Sorriso em destaque no cenário internacional da modalidade. Parabéns, Cuia. Ficamos muito felizes por essa conquista. A gente se encontra amanhã a partir das 7 no Primeira Página. Abraço, até lá.
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0: Alerta laranja de baixa umidade. É, a umidade relativa do ar está horrível, então não esqueça de se hidratar. Temperatura neste momento em Sorriso é de 34 graus e a previsão para hoje à noite é de 19.
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1: 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É o nosso Batidão Sertanejo. Vai chegando ao final aqui de mais uma edição. Reta final do nosso Batidão. 5h45, conhecido também como 15 minutinhos pra 6. Daqui a pouquinho, 6 horas, tem Boliche da 89, melhor da música gaúcha com ele, Tio Lodi. É o Boliche. E essa cobra sucuri aí não é fácil não, viu? Os ex do pagode tinham Carreiro e Padinho. Antes teve Mato Grosso e Matias com Velho Peão. E Saco de Ouro nas vozes de Chico Rei e Paraná. Vamos repetir aqui o nome dos ganhadores de hoje? Pra você que ia repetir o nome dos ganhadores dos prêmios de hoje. Nós tivemos no programa No Seu Ritmo o sorteio de um rodízio com acompanhante pro Ditado Popular. Hoje quem faturou o rodízio do Ditado foi a Aline Souto Lopes. Aline Souto Lopes. Ela que faturou hoje o rodízio com acompanhante. E um pouco antes do nosso Batidão Sertanejo, tivemos também o sorteio de mais um rodízio. Agora o rodízio do Camelos. Quem ganhou o rodízio do Camelos hoje, com direito a um acompanhante, foi a Sandra Lorena de Oliveira Silva. Sandra Lorena de Oliveira Silva. Parabéns, ganhadores de prêmios de hoje. Calma, rapaz. Carrinho do quê? Você tá doido? Nós vamos pro intervalo aqui na Rádio que só tem fã e eu volto com mais as modas aqui, o último bloco do Batidão Sertanejo.
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2: É, vamos chegar no final aqui do nosso Batidão Sertanejo. Essa daí é aquelas modas que dá vontade de tomar um café. Né? Guaranazinho. César Paulinho, ainda ontem chorei de saudade. Teve seguindo seus passos com Felipe Falcão. E a gente fecha aqui com mais um modão dos bons. Na sequência está chegando o Tio Lodi, o Boliche do 89, melhor da música gaúcha. Eu e você, a gente se encontra amanhã, às 14h, se Deus assim permitir. Tenham todos uma excelente e abençoada noite de quinta-feira. É, quase sexta-feira já, hein? Você que vai trabalhar, que seja uma noite produtiva. Se você tiver no seu momento de descanso aí, que seja uma noite de bastante paz, tranquilidade. Se estiver na companhia da Centro América, tenho certeza que vai ser melhor ainda, tá bom? Bora, passarinho? Vamos sim. Vamos deixar a moda boa aqui, sabe com quem?

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0: sabe quem vem vindo aí, tchê?
1: Quem?
0: É o Lorde?
2: Mas, por um acaso, tu tinha alguma dúvida que não seria eu o mesmo de ontem, de hoje e de sempre ao teu lado. Calmo, tranquilo e sereno, feito baile de moreno, tchê. Estamos chegando, Luiz Lorde, para desespero de uns por aí afora, alegria de outros tantos, uma carreta de gente empilhando versos, empilhando poesia, empilhando música gaúcha no teu bolicho da 89. 18h04 da quinta-feira, 30 de julho. Tamo chegando. Vamos embora. Buenas pra quem é do buenas. Boa tarde pra quem é da tarde. Luiz Lorde, atira o pala e não fica numa parte. Chegando pra fazer o teu bolicho e botar.

0: Qual música gaúcha que te agrade? Não rimou, mas a poesia tá dita. Boliche 89, até as 21 horas comigo, Luiz Lodi, na Centro América. Seja bem-vindo, meu compadre velho.
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0: Mas, homem de Deus, eu sou pago pra falar, mas eu gosto de cantar. E cantar juntamente com a música do Portela de la Vie. Como diz o Baitaca no início dessa música, oferecer essa música um shot velho largado. Mas quem canta é o glorioso Hélio Xavier.

0: Eu vim aqui pra bater pé. Música do Grupo Camperismo com o Parente Companhia Limitada animando o nosso boliche da 89. De... Também, né? Ah, o Parente cantou Parente, não é Parente, é o nome dele, tá? Parente que era lá do Beto Friso, dos Mateadores, e aí vem vindo, e chegou no Grupo Camperismo para cantar no Boliche 89. Também Baitaca, música do Crioulo dos Pampas, Nego Bom não se mistura, mas Nego Bom dá leite pra porco, dá ou não dá, meu compadre Robson Moreira? Aí, o Novo Biratã exportando moda, né, tia? O Cuiudo, velho, como é que tá o Cuiudo aí, tia? Hã? Ah, quer falar comigo?
1: Ô, Lodi, dá uma olhada no Cuiudo, velho, onde é que tá? Tratando o porco na mamadeira, Lodi.
0: Mas que
1: bom! Que tá acontecendo no nosso Cuiudo?
0: Tia, mas que coisa louco! Ele deve ter tomado aquela água com gás que todo mundo fala, né, tchê? Ah, tomou água com gás hoje tarde, com certeza, né, Cuiudo? Um abraço aí, tchê. Porca velha, castração ao pialo, é o Boliche 89, manda teu chasco e teu recado, que eu tô por aqui até as 9 da noite pra te incomodar, uma barbaridade, tchê.
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0: 18 horas e 17 minutos no teu lixo da 89. 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

0: Deixa que chova, meu compadre. Na indicação do meu compadre Valmor Tormes, boa noite, um abraço, compadre, um abraço pra dona Sandra, uma caminhadita pra tirar o suor da, tirar o alho do corpo, né, tchê? Na indicação musical do meu compadre Valmor Tormes, Deixa que chova, cantou, quem cantou, Lodi? O Jarry Teres, os Quatro Galdérios, os Ribeiros e Neco Soares. Eles fazem parte de um projeto chamado Estanciola. Esse já é o volume 3. Três músicas lançadas, as três estão aqui no bolicho. Tá bueno, tchê? Fica firme, fica forte e deixa que chova, que hoje é tarde, choveu nos arredores, né, tchê? Muito obrigado pela sintonia, pela alegria no bolicho, meu compadre Robertson Moreira. Vamos que vamos! Corumbá Pintor, dona Silvana, boa noite, boa noite. Pessoal do Plaza Show e Amigos, boa noite, gurizada, boa noite. Jarbas Augustini, boa noite. O Zoinho da dona Mari, o Zoinho da Concreforte, boa noite, Zoinho, como é que tu tá, compadre? Anda sumido, tia? Que tá acontecendo contigo? Janone Pereira, boa noite, meu compadre Janone Pereira. Tamo junto no bolicho, tia. Arlindo Hartmann do Jardim América, boa noite, boa noite, boa noite, boa noite, boa noite. Wender da Silva, Gilmar Ramos do Residencial Topazio, boa noite, meu compadre. Também comigo, meu compadre, que eu não pensava, não imaginava que seria poeta. Meu compadre José, juntamente com a dona Sandra, sua eterna companheira. Ô José, me dá um buenas aqui e faça um verso bem rimado pra todo mundo escutar no bolicho, que é sempre do teu lado. Fala, Zé.
1: Boa noite, compadre Lodi.
0: Boa noite.
1: Aqui é o José.
0: Fala, tio.
1: Mas bah, confesso que andei meio preocupado. Encostava no bolicho, só programa gravado.
0: Mas que barbaridade.
1: Mas batia no peito uma gelada e já ficava sossegado.
0: Muito bem.
1: Sabia que logo o Lodi voltava pra ouvir nossos recados.
0: Mas que tal?
1: Tocar nossas músicas preferidas pra lembrar do sul querido e amado. Toca pra nós hoje aí os Bertucci, a vida de gaúcho.
0: É agora,
1: especialmente meu pra minha esposa Sônia, minha linda flor do cerrado. E aí fica tudo bem. Mas só se lembra, Lodi velho, que férias agora só no ano que vem. Muito obrigado.
0: Essa última parte eu não gostei. É a vida de gaúcho, meu povo.

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4: 18:37 no teu bolichão da 89. Aquele mate abagualado, tchê. E o Buenas, Lodi, o Buenas pro meu compadre Cruzaltense, meu compadre Leonardo Bonetti, que esta semana se bandeia pra querência, né, tchê? Leve um abraço pro Bonetti velho. Família Bonetti escutando nosso bolicho, muito obrigado meu compadre Leonardo Bonetti, firme, forte, tipo CBT pegando no frio, né, tchê? Pega de qualquer jeito. Um abraço meu compadre. Compadre Zé Gaúcho no bairro Fraternidade, a dona Ana, o Fernando, o Neto Miguel, boa noite, Radamés de Vera, seu Arlindo no bairro São Mateus, buenas, tchê. Marco Antônio no Jonas Pinheiro, boa noite. Jardel Sartur em Santiago do Norte, escutando nosso bolicho. Aí é bonito, né, tchê? Hã? Na minha Celeste, a dona Célia, a dona Neiva, boa noite. A dona Tere, lá em Santo Antônio, Rio Bonito. É, com muito prazer também mandaram boa noite aí pro Décio e a dona Diles Dalmagro, família Dalmagro, aí na rua Sebastiana Miller Pimentel. A gurizada da Diles. Filho, filhas, netos, netas, genros, quem mais? Emprestados, vamos embora, né? Tinha afilhados também, vizinhança, do lado direito, do lado esquerdo, meu compadre Desce, dona Diles Dalmagro, tô devendo uma visita, tia, mas nós vamos pagar a visita em dobro esses dias, tá bueno, Desce, um beijo pra dona Diles, um abraço pra família Dalmagro. A dona Elza aqui na Rua dos Pardais, no Recanto dos Passos. Boa noite. Eita, coisa boa, tchê. Marcão, Fernando e Isabel. O Jandir Nascimento. É o Jandir do Já. Esse é famoso. Voltarei em 2015 agora, né, tchê? Voltarei em 2030, então, né, Jandir? Jardim Itália, boa noite, Jandir. Eu acho que se o Jandir se candidatar aí, eu acho que ele leva 90% dos votos, sou isso. Um abraço, meu compadre, muito obrigado pela companhia. Um abraço para a esposa, a patroa, a dona Marinês Benetti e a filha Ellen, que tá lá em Pato Branco, no Paraná, fazendo medicina. Boa noite. Esta é para tirar o gaúcho do sério. Falar com o Rio Grande? Ah, o Rio Grande não tem mistério, tchê. Mas o Rio Grande tem 3 léguas de solidão. O deputado cantador Luiz Marenco.

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Uma oportunidade para aprender a dançar novos passos, aprimorar a conduta na pista e aproveitar momentos de convivência em um ambiente acolhedor e descontraído, tchê. 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
4: Esparramando música e alegria no teu Bolicho da 89. Faltando 3 minutos para as 7 horas da noite. Um abraço costumeiro, gauchesco aí para a Chácara Fusinato, meu compadre Abacate, a dona Ângela. Boa noite, também conhecido por Chácaras Verdes Campos. Boa noite, gurizada, buena, tchê. A hora que encontrarem o polaco, o Antônio Lenoir. Estendo um abraço aqui do Bolista 89, tá bueno? O alemão também, a hora que aparecer por aí, dona Ângela. Um abraço, Abacate. Compadre Arlindo Hartmann, do Jardim das Américas. Pra ouvir o maior trovador que o planeta Terra já conheceu. Um abraço, Arlindo Hartmann. Um abraço, Jardim das Américas. Jardim Américas, não é? Das Américas. É Jardim Américas, Arlindo Hartmann, Gildo de Freitas, eu reconheço, claro que eu reconheço que sou grosso. Vai-se embora!

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The Body Shot. Vamos embora. 19h10 no teu boliche, iniciando a segunda hora do teu programa gaúcho da Centro América, da Rede Centro América, com muito orgulho, o programa gaúcho. Essa quem me pediu foi meu compadre Nilson Molonha de Alencar, o Nilson lá da Ferramentas, compadre Nilson velho. Ademar Pereira, pra quem tem amigos, é assim mais ou menos, meu compadre velho. Um abraço também pro Anderson da Inviolável, pro meu compadre Presser.

0: vida sempre vale a pena. A vida sempre vale a pena para quem tem amigos. Ademar Pereira. Ademar Pereira, tchê.
1: Muito obrigado.
0: Essa foi a indicação do meu compadre Nilson lá da Ferramentas. Boa noite, boa noite, boa noite. 19 horas e 15 minutos, o abraço vai, o abraço vem, o patrão Betinho do CTG, lá de Novo Biratã, nativos de Sula Norte, lá de Novo Biratã, recebe meu abraço também. Especial abraço aí para a patronagem do CTG Nativos de Sula Norte, lá do Novo Biratã, que estão reunidos, estão por lá, também estão nos afazeres da coisa, escutando o Boliche 89. Gurizada, firme e forte, viu, tchê? Por lá tá o compadre Kiko, o Kiko que é lá da patronagem também. Uma reunião dessa ninguém me convida, Kiko. Mas, homem de Deus, fala comigo, Kiko, aqui nesse telefone aqui, vai. Prende o recado aí, tchê.
2: Boa noite, boa noite.
0: Boa noite, boa noite.
2: Hoje estamos garados por cá.
0: Eu tô vendo.
2: Vai vendo.
0: Aham.
2: Manda um abraço pra nós aqui, a turma toda aqui do CTG.
0: Um abraço, gurizada.
2: Pra nós aqui, Lodi. Obrigado.
0: O Rio Grande agradece a competência e o amor por nossa bandeira, tchê. Vamos encostando a cabeça.
3: Vamos encostando a carreta, parando espetinho.
0: E Maria Campeira.

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7: Esta é a história de um tal de Aparício, índio maleva e muito mal acostumado a fazer confusão em bailes e festas muito gaúchas. Abre a cordiona, companheiro.

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1: Não aperta Aparício de jeito nenhum. Se essa história, 19 horas e 29 minutos. José Mendes, tem os Monarcas, tem Mano Lima, tem Trote do Alazão. Prepara o volume, aumenta a coisa que aqui, meu compadre velho. Meu patrão, ao chegar, vai ter que entender, hein? Que eu preciso urgentemente deste amor para poder viver. Os Monarcas.

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0: E aquele velho ditado gaúcho, né, tchê? Se preciso for, se atracamos na pólvora amarela e na especiaria branca para furar a barreira inimiga. E se a precisão aumentar, compramos um fogão a lenha.

0: Tá resolvida a questão, né, tia?
1: Vamos ter que seguir com o nosso fogão ali.
0: Pra que né? Carestia?
1: Esse fogão a gás tá dando problema, companheiro. Um abraço pro tamanho do Rio Grande e tal também.
0: Ô, Baitaca, precedendo o Serrano.
2: Alô, amigos de Sorriso.
0: Opa, fala, Madruga.
2: Ouvintes do programa Bolicho da 89 na Central América
0: FM. É por aqui mesmo, tia.
2: Que quem fala é o Madruga do Grupo Serranos. Eu quero mandar um forte abraço a cada um de vocês e ao meu grande amigo Luiz Lodge.
0: Eu mesmo.
2: Luiz Velho, roda uma marca dos Serranos, louco velho, daquele jeitão aí que tu sabe. Vamos que vamos, gente.
0: Os Serranos. O conjunto que se orgulha de ser e permanecer gaúcho.

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3: Faltando 4 minutos para as 8 horas da noite ou para as 20 horas, como diz o meu compadre Batata. Chegando no Bolicho para cantar e encantar. Walter Moraes.
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3: país. A volta do Tordilho Negro, Walter Moraes. Depois tem Itacunha. E já tem o Trancão do Bolicho, Trancão do 89.